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0: Que música é esta? Será que sabe? É isso que eu vou querer saber. E todos os dias há um novo desafio. Se disse Bryan Adams, está certo. Se calhar da próxima vez dificulta um bocadinho.
1: Oh.
0: Que música é esta?

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Bom dia, bom dia. Já tocou o despertador M80, seja bem-vindo. Uma boa segunda-feira. Pode haver aquela birra de segunda-feira, mas penso que vai ter um feriado a meio da semana. E Santo António, de sexta para sábado. Com exceção do Algarve, mas parece que vem aí muito calor ainda esta semana. Vamos lá à música, a primeira que trago. Não podia ser melhor. Para começar a sua segunda-feira, Phil Collins, Another Day in Paradise. Boa semana para si.

0: Socorro, Pedro Abrunhosa na M80. Bom dia, bom dia. Segunda-feira a andar. Vamos lá, assim, devagarinho, para não morder muito no pé segunda-feira, ok? Aqui na M80 tem sempre a música certa, espero eu, para começar com calma a sua semana. Esta semana, se calhar, não vai ser assim tão difícil. Temos o feriado agora na quarta-feira, na sexta-feira há quem celebre o Santo António. Portanto, tudo certo, tudo certo. E há muita gente de férias, é ou não é? Eu estava aqui a olhar para o tempo esta semana. Parece que vem uma onda de calor, com temperaturas que podem chegar aos 45 graus em alguns locais do país. Mas, para já, onde as temperaturas hoje vão subir mais, e mesmo no Algarve, no resto do país até está prevista descida das temperaturas máximas. Um dia com céu pouco nublado ou limpo, com mais nuvens no litoral centro e norte e centro até meio da manhã e depois também ao final do dia. E é assim que estamos, para já, nesta segunda-feira. Ora, vem aí 7 músicas seguidas, sem conversa, para a sua rotina matinal, ou então não, para a sua viagem, já para quem vai a caminho do trabalho. Vem aí Whitney Houston, Vanessa da Mata e também os Scorpions.
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0: Ora, e nesta segunda-feira o que eu tenho para dizer é que se assinala o Dia Mundial dos Oceanos. É, portanto, aqueles dias que servem para lembrar uma coisa muito simples. O mar não é só praia, férias e fotografias ao pôr do sol. Também é clima, alimento, biodiversidade e equilíbrio. Ainda por cima, Portugal tem um tanto mar à volta que devia ser dos primeiros a tratar melhor dele. Menos plástico, menos lixo, mais atenção ao que deixamos na areia e ao que vai parar a água. Portanto, era esta a dica que eu queria trazer para esta manhã de segunda-feira. Vamos voltar à música com Tina Turner a seguir.
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3: E já passa das 6 da manhã, segunda-feira está aí, está a instalar-se devagarinho, como é normal a uma segunda-feira. Há quem tenha mais energia à segunda e há quem esteja com uma valente birra a esta hora. Qual é o seu

0: 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A seguir, Learn to Fly. Os Foo Fighters.
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0: Na Romana. Vamos a isso? Então, aumentem o volume do rádio.
1: Pois é, faltam 10 minutos para as 9 da manhã. Temos muito tempo para ouvir a nossa Susana Romana.
2: Temos, e a ti também, porque vamos a mais uma edição do Preferes.
1: Posso soltar?
2: Podes soltar.

0: mas tu vais jogar com muita emoção. Preferes?
1: Eu adoro este rap.
2: Eu adorava saber se alguém está a ouvir isto e a pensar, obviamente que preferia comer ranha a comer um gelado. Gostava de saber se há um preferes, no qual, se há alguém no mundo que olhe para esse preferes e pense, ranha, claro, resposta óbvia. Vamos então primeiro. Tu preferias ter de desmarcar todas as férias que tens durante um ano? Vamos, por exemplo, pensar em anos civis, que é mais fácil. Em 2027 não podes tirar um único dia de férias. Nem para uma pontezinha, nem para nada.
1: É trabalho.
2: Não tiras um único dia de férias em 2027. Mas depois, no ano a seguir, tens dias a dobrar. Ou manter como está.
1: Ai, não, eu prefiro dias a dobrar, então. O sofrimento durante um ano, não é?
2: Sim.
1: Pôr em causa até a minha sanidade mental.
2: Estás de férias o mesmo número de dias.
1: É verdade, mas bem visto. De repente parece que não aumenta, mas tenho mais tempo a usufruir, parece assim mais solto.
2: Pode ser aquela pessoa mente nos que está sempre, pois eu para a semana não estou cá, que estou de férias.
1: Sim,
2: pode
1: para depois os colegas dizerem, aquela pessoa não está sempre de férias.
2: Tá.
1: Toda a gente tem alguém no escritório.
2: Toda a gente, as pessoas estão a ouvir e estão a pensar, a gente, tem alguém que pensa, como é que aquela pessoa tem tantas férias?
1: É esquema.
2: Tem coisas sobre o patrão. Tu preferias ter que esvaziar uma piscina com recurso a um garfo?
1: Não dá. Realmente, não dá.
2: Ou tens outra hipótese. Encher uma piscina com recurso à tua saliva.
1: Ai, que nojo, Suzana.
2: Não tens que lá nadar a seguir. Não disse que a seguir tinhas de tirar à piscina, só tens que encher.
1: Não, isso é muita hidratação, eu prezo muita hidratação do meu corpo e vou encarar esse esvaziar da piscina como fitness.
2: Eu gosto que tu primeiro, nem pensar primeiro, depois não, espera, é o primeiro.
1: Prefiro andar ali, vac.
2: Para a tristeza de fãs da namorada que já pensaram, eu nadava nessa piscina. De babona.
1: Que me deu agora.
2: Tu preferias ter mamilos do tamanho dos teus polegares? Ana, obviamente, olha só.
1: Como se não tivesse memória.
2: Ou teres polegares do tamanho dos teus mamilos? Os polegares é uma coisa que tu usas mais, não é?
1: Claro. Pode ser. Polegares do tamanho de mamilos.
2: Ai, não, eu obviamente escolhi ao contrário.
1: É?
2: Mamilos
1: do tamanho do polegar?
2: É inestético, mas pronto, é assim a vida. Agora, como é que eu mando um SMS?
1: Pois é, tens
2: como
1: razão.
2: Como é que eu seguro em certas coisas?
1: Ah, espera, não é do tamanho. Estamos a pôr os mamilos nos dedos.
2: Não, é o tamanho. Ou seja, estás a ver? Pensa para ti o tamanho do teu mamilo.
1: Sim, mas estamos a pensar em quê? Mamilo ou auréola, tudo?
2: Mamilo.
1: Só
2: mamilo
1: coisinha.
2: Mamilo é o pipo.
1: O pipi, o pitão.
2: É o pitão, é o pipo. É a parte onde se sopra. Ainda bem que estou a dizer tudo isto em frente ao meu filho. É a parte em que sopra, é o pipo.
1: Então eu prefiro ter os mamilos do tamanho dos polegares, é isso? Acho que sim. Eu estou confusa.
2: Como eu maniqueei absolutamente Ana Moreira a responder aquilo que eu achava.
1: São questões reais, são questões humanas, percebes? É por isso que precisamos do nosso tempo para as processar devidamente. Segue.
2: Tu preferias desistir de todas as redes sociais?
1: Sim.
2: Ou comer o mesmo jantar todos os dias para sempre?
1: Se fosse sarrabulho, era na boa.
2: Para sempre? Sim, para sempre.
1: Ah não, porque senão tem aquilo, os cominhos dá cabo de mim. Todos os dias era capaz de não dar.
2: E se a rabulho sem cominhos, nem vale a pena.
1: Pois. Ah. Então prefiro a primeira.
2: Eu gosto que a Ana te olha para mim.
1: Porque eu só estou a ver um prato. Eu só estou a ver um prato de sarrabulho agora.
2: Bem bom, eu gosto muito de sarrabulho.
1: Só estou a pensar em sarrabulho neste momento.
2: Mas não, era incapaz de comer sarrabulho todos os dias.
1: É agressivo, é?
2: Caramba. Bom, tu preferias ser casada com uma pessoa medonha? A gente comenta, ei, o marido da Ana Moreira.
1: Medonha de personalidade?
2: Não, só feia. Estamos a ser absolutamente superficiais neste jogo.
1: Ok.
2: Preferias ser casada com uma pessoa medonha, mas que acha que tu és linda, acha que tu és a pessoa mais bonita do mundo e estás sempre a dizer isso?
1: Sim.
2: Ou tu és casada com uma pessoa linda, toda a gente, ei, já viste o pão?
1: Que a namoreira tem.
2: Mas ele próprio secretamente acha que tu és medonha.
1: Ai não, eu prefiro que ele me ache linda e ele ser medonho eventualmente.
2: E ele ser quase imodo, calma.
1: Se eu estiver com ele é porque gosto dele, portanto.
2: Pronto. Ok.
1: Essa é a minha postura.
2: Pronto. Podes gostar só da atenção, quem nunca?
1: Também é verdade.
2: Preferias ter que lutar com uma galinha todos os dias? Eu adoro os que têm lutas com.
1: Estou a ver.
2: Ter que lutar com um chimpanzé, mas é só uma vez por ano.
1: chimpanzé uma vez por ano. Sabes que as galinhas têm aquelas patas?
2: Sei. E o biquito também.
1: Com certeza. E depois elas são muito rápidas.
2: Mas
1: muito
2: chimpanzé...
1: O chimpanzé tens... Dá para pegar nele de forma...
2: Achas que dá para pegar nele? Pula, se alguém dos jardins lógicos estiver a ouvir esta emissão... Pode ser de noite sem ninguém ver, mas nós precisamos de fazer um teste. Nós precisamos de ver se a Ana Moreira consegue pegar um chimpanzé adulto. Não queremos cá bebés. Precisamos de ir fazer um teste. Para Ana poder responder mais informada esta
1: Mas
2: questão.
1: Eu acho que controlo, que me consigo defender melhor de um chimpanzé do que de um... Desde que ele não tenha aquelas doenças esquisitas.
2: Tens que lhe ganhar. A galinha também pode ter doenças.
1: Pois,
2: olha,
1: pode,
2: a das
1: pois, pode, pois pode. Não estamos livres da bicheza.
2: Não, não. Portanto, Ana Moreira, a bolha com chimpanzé numa Mel Arena em breve. Não perca bilhetes à venda, eu aviso quanto. E por último, vai, tu preferias que para o ano o teu clube...
1: Epá, já
2: Lisboa e Benfica.
1: Já te estás a meter em caminhos tortuosos.
2: O teu clube para o ano ganhava tudo o que há para ganhar.
1: Oh, não vai à Champions.
2: Pronto, não, isso eu não tenho a culpa dos retroativos.
1: Está bem.
2: Para o ano, o teu clube ganha tudo o que é possível ganhar.
1: Ok.
2: Ou Portugal, este verão, é campeão mundial.
1: Aposto que fizeste essa ontem.
2: Por acaso fiz isto já para aí na terça.
1: Pai, não posso responder a isto. Vou ser odiada, não posso.
2: É assim, podes. A pessoa deve viver com a sua verdade. E quem está a ouvir isto tem que nos respeitar, a nossa verdade, os nossos pensamentos, a nossa ideologia.
1: Não te consigo responder. Não estou capaz.
2: É que a tua não resposta é uma resposta. Não. Eu encararei a tua não resposta como escolhendo a hipótese A.
1: Não,
2: que é válido.
1: Não, calma. Eu quero que Portugal ganhe o Mundial. Nunca ganhamos, quero ganhar. Está pessoalada a minha decisão.
2: Vou-te só fazer uma super pergunta.
1: Pronto.
2: Se o Benfica fosse à Champions, a tua resposta seria diferente?
1: Não estava aí.
2: Não estava aqui. Isto são avendas, lembrou-se agora, tarde demais, vou pôr o genérico.
1: Não, eu quero que Portugal ganhe o Mundial. Pronto. Acho que está na altura, merecemos e há muito tempo que nos está a fugir isto das mãos.
2: Achamos que é esta que vamos à xixa e não
1: E além disso, o Benfica terá outras oportunidades. Eu acredito nesta seleção, acho que estão todos os astros alinhados. Se há ano possível, é este ano e eu quero sentir o que eu senti no europeu há 10 anos. Vezes milhões.
2: Pronto.
1: Porque ganhar o Mundial vai ser épico.
2: Não vem ninguém trabalhar no dia das equipas, não?
1: Não.
2: Não.
1: Pronto. Vai ser épico. Porque vai acontecer, nós vamos ganhar.
2: Obviamente. Mas foi difícil.
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Faz anos hoje Bonnie Tyler, a dona de uma voz rouca que se reconhece imediatamente. Estreou-se em 1977 com o álbum The World Starts Tonight, de onde saiu o sucesso It's a Heartache. Na lista de músicas mais conhecidas está também Total Eclipse of the Heart, uma música que volta sempre que há um eclipse. Bonnie Tyler tem uma relação especial com Portugal e estamos todos a torcer para que recupere rápido. Há mais música na M80 com Bonnie Tyler.

0: Olá, muito bom dia, são 7 horas, bom início de semana. E começamos com o Essencial da Informação, edição de Miguel Laia. Bom dia, vamos da guerra no Médio. Falamos da guerra no Médio Oriente.
1: Bom dia, é a maior ofensiva desde a entrada em vigor do cessar-fogo em abril. Israel atacou o sul de Beirute, a capital do Líbano, e em resposta o Irão lançou mísseis contra Israel que foram interceptados. Tel Aviv também já recorreu a mísseis para atingir o Irão e há relatos de explosões em várias cidades, entre as quais a capital de Teherão. O primeiro-ministro israelita Benjamin Netanyahu vai reunir esta manhã o gabinete de segurança. Irão, Iraque e Síria encerraram, entretanto, de forma temporária o espaço aéreo. O preço do petróleo Brent, que serve de referência na Europa, subiu e está a ser vendido a mais de 96 dólares. Um sismo de magnitude 7.8 na escala de Richter atingiu esta madrugada as Filipinas. O epicentro deu-se perto da costa sul do país, a uma profundidade de 10 quilómetros. Pelo menos uma pessoa morreu e 4 ficaram feridas, vários edifícios desabaram no arquipélago. Por cá, os trabalhadores dos registros iniciam hoje uma semana de greve. A paralisação é convocada pelo Sindicato dos Trabalhadores, dos Registros e Notariado. Há serviços mínimos decretados, mas o presidente do sindicato, Arménio Maximino, admite que o impacto da greve será grande.
2: A esmagadora maioria dos serviços vai estar com as portas fechadas, ainda que a prestar os tais serviços mínimos, que elas não estiverem encerradas, admito o caso, algumas não estejam totalmente encerradas, vão estar a trabalhar com muitos constrangimentos, porque irão trabalhar com um ou dois trabalhadores.
1: Os trabalhadores dos registros queixam-se da escassez de profissionais e da falta de condições nas instalações. A greve nos registros decorre até ao próximo sábado, dia 13 de junho. A partir de hoje, os horários das ligações de barco entre o Barreiro, Cacilhas e Lisboa estão reforçados. Entre Cacilhas e Lisboa passam a começar às 5 da manhã e acabar às 2:30 da madrugada, e ao fim de semana há mais 4 viagens diárias. No caso do Barreiro, há um ajuste nas primeiras horas da manhã e foram acrescentados duas novas viagens diárias. Neste caso, os horários de fim de semana não foram alterados. Florentino Pérez foi reeleito presidente do Real Madrid. No discurso de vitória, prometeu que o clube vai continuar a ser dos sócios e já fala de José Mourinho como treinador da equipa.
3: Orgulhoso de tener a los mejores jugadores del mundo. Orgullosos de que vuelva uno de los mejores entrenadores del mundo, un madridista como es José Mourinho. Y no tengan ninguna duda, conmigo como presidente, el Real Madrid ha sido, es y seguirá siendo siempre de sus socios.
1: De acordo com os resultados oficiais, Florentino Pérez venceu a eleição com 65% dos votos. Com a ida de José Mourinho para Madrid, o Benfica recebe 15 milhões de euros.
0: Ficamos por aqui, mas dentro da meia hora regressa com mais informação. Nós vamos espreitar o trânsito e o tempo e já temos David Bowie para ouvir.
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3: E vamos agora, quando são 7 horas e 8 minutos, perguntar à nossa Cláudia Capela pela primeira vez hoje como é que está o trânsito, mas claro, antes disso ainda sai um bom dia.
4: Olá, muito bom dia. Dia.
3: Muito bom dia. Bom início de semana, caríssima.
4: Muito obrigada, que seja de facto uma semana tranquila. Em relação a trânsito, amanhã já começou com uma viatura que esteve avariada no tabuleiro da ponte 25 de Abril, parte final já foi resolvida no sentido Almada-Lisboa, agora o trânsito mais demorado nos acessos às portagens a partir dos viadutos do Feijó, já mais perto do segundo viaduto na A2 e nas ligações do IC20 e Centro-Sul. No sentido Lisboa-Algarve, prudência na aproximação à área de serviço de Alcácer do Sal, trânsitos desta manhã condicionado em direção a Sul. Quanto a outras ligações a Lisboa, já começa a ficar mais compacto no IC19, não só na zona de Duca sem intensidade, acesso ao posto de abastecimento, mas depois já mais compacto entre o viaduto da Crelde e a reta dos comandos da Amadora. Zona de Queluz também começa a ficar com maior intensidade em Oeiras, na autoestrada de Cascais, e na passagem por São João da Talha, na autoestrada do Norte, em direção ao Nó de Sacavém. Com a nota para os trabalhos em Vila Franca de Gira, na zona do viaduto de Vila Franca, com redução de vias em ambos os sentidos e alguns abrandamentos à passagem pelo local, embora ainda sem demora. Ligações ao Porto é também a A1 já com mais movimento para a Ponta Rábida, e antes no acesso da A44 também já há alguns abrandamentos na via de cintura interna. O habitual resistência para o Nó de Francos neste sentido a Rábida Freixo e começa a ficar mais acumulado no final da A3 na chegada à via de cintura interna. Troca de informações ao longo do dia 820-20.
3: Obrigada, até Cláudia, até já. Seguimos agora então para a previsão do estado do tempo. Hoje, nesta segunda-feira, conte com céu pouco nublado ou limpo, mas com mais nuvens ao longo do dia e possibilidade de chuva fraca no norte ao final do dia também. Vamos às temperaturas. Viana do Castelo, Porto e Aveiro, 21 graus de máxima. Leiria e Sagres, 22. Guarda, Ponta Delgada e Sines, 23. Viseu e Coimbra, 24. Lisboa e Funchal, 25 graus. Vila Real e Santarém, 26. Braga e Setúbal, 27. Bragança e Porto Alegre, 29 de máxima. Castelo Branco, 30. Évora e Beja, 31. O ponto mais quente será Faro, com 33 graus de máxima. E agora sim, vamos regressar à música. E parece que não, mas é num instantinho que chegamos às 7 horas e 11 minutos. 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Deste lado tenho uma Ana Moreira. O nosso Paulo Fernandes continua de férias, mas... é só mais esta semaninha, é um tirinho, dia 15, 2 a 8, o nosso Paulo Fernandes já está de regresso das suas merecidas férias. Eu tenho dito isto ao longo dos dias e volto a dizer, sempre que senti saudades dele é procurá-lo pelo Instagram, aproveita e vê belas imagens do Serengeti. Então é procurar por ele, como disse, Paulo Fernandes é fácil. Entretanto, por cá temos coisas a acontecer, mas... sempre com a música como foco. A nossa principal estrela é a música, já sabemos disso, é a magia da M80. Começamos já em modo convite para dançarmos um pouco, porque não direi. David Bowie agora com Let's Dance.

Início de semana custa sempre mais, não é? 7 horas e 15 minutos. Bom dia, boa viagem também. Deixe-te ficar com as manhãs da M80, porque nos próximos minutos vamos falar de uma coisa muito, muito boa. Nós temos mesmo a solução. Há quem precise de café, há quem precise de mais 5 minutos na cama. Nós aqui achamos que se calhar o melhor solo de guitarra resolve tudo. A Rolling Stone atualizou recentemente, e estamos a falar do mês passado, atualizou então a lista dos melhores solos de guitarra de sempre. E por isso, hoje queremos saber qual é para si o melhor solo de guitarra de todos os tempos. É o Comfortably Numb? É o Stairway to Heaven? É o Eruption? Ou tem outra escolha completamente diferente? É isso que nós queremos saber. 910 25 80 81. 910 25 80 81. Eu vou já revelar daqui a pouco qual o top 5, e vamos ouvir um bocadinho de cada uma dessas top 5, mas até lá já pode partilhar o solo de guitarra que gosta mais. 910 25 80 81. Até lá. Ficamos entregues aqui aos chutes e pontapés. Não podia ser melhor, não é? A Silkai já está a tocar. Eu sou a Ana Moreira. Bem-vindo às manhãs da M80. Bom dia, bom dia, bom início de semana.

0: Chutes e pontapés nas manhãs da M80, 7 horas e 20 minutos, parece uma hora perfeita para quê? Para falarmos sobre solos de guitarra. A revista Rolling Stone atualizou a lista e eu agora vou partilhar consigo o top 5. Mas antes, vamos ainda ouvir alguns solos preferidos dos nossos ouvintes. 910, 25, 80, 81. José, qual é o seu?
1: É bah, vamos ouvir um bocadinho para mim, cada uma dessas.
2: Um dos melhores solos de guitarra é a introdução do Shine on the Crazy Diamond dos Pink Floyd.
0: Ok, será que Pink Floyd está neste top 5? Já lá vamos, Filipe?
3: Olha, para mim é o Stairway to Heaven do Jimmy Page. É fantástico. Boa semana, bom trabalho.
0: Obrigada, Nuno. Eu aqui vou estar do seu lado. Para mim, a música Stairway to Heaven não tem erro. Posso dizer que Stairway to Heaven dos Led Zeppelin ficou em sétimo lugar. Vamos então. No número 5 está isto aqui. Eruption de Van Halen está então no número 5 de melhor solo. Não sei se concordam ou não. Seguimos para quem ocupa o número 4. José, não é Shine On Your Crazy Diamond, mas é Comfortably Numb. Está em quarto lugar. Depois, em terceiro lugar. Custa, não é? Dá vontade de tocar as músicas todas. Está aqui Hotel California dos Eagles. E eu agora consigo imaginar muita gente dentro do carro. Claro, claro. Seguimos. No número 2. Tinha que ser, não é? Esta lista não estaria completa se não tivesse aqui Jimi Hendrix. É verdade, com Machine Gun. Número 2 do melhor solo de guitarra sempre. E quem é que está aí número 1? Para tudo. Exatamente. Para os jornalistas e malta que percebe disto da música, da revista Rolling Stone, Purple Rain tem o melhor solo de guitarra da história da música. Não sei se concorda ou não, não estamos aqui para isso. Ok? Estamos, porque somos um país livre e temos a nossa opinião, como é lógico. Mas queremos que também avance com o seu solo favorito. Basicamente, hoje estamos a falar de música. Oh, coisa boa, não é? Mas isto é muito bom. Ele era um guitarrista incrível, incrível, incrível. Bom, 910, 25, 80, 81. Cá o espero então com o melhor solo de guitarra. Eu sei que não tem nada a ver, mas nós aqui vamos ao encontro de todos. 7 horas e 23 minutos. Oh, baby. Pussycat Dolls, don't ya? Venha daí, está com as manhãs da M80. Bom dia.

0: Foram as Pussycat Dolls, 7 horas e 26 minutos. Às 7h30, por volta dessa hora, vamos atualizar as notícias. Até lá falamos de solos de guitarra. Se só chegou agora, estamos a partilhar a lista de melhores solos de guitarra da revista Rolling Stone. Foi atualizada essa lista no passado mês de maio e queremos saber qual é para si o melhor solo de sempre. Então, no top 5, no 5º lugar tínhamos e temos Van Halen com Eruption, no 4º lugar Pink Floyd com Comfortably Numb, em 3º Hotel California dos Eagles, depois em 2º Machine Gun Jimi Hendrix e a fechar Prince com Purple Rain. Mas há aqui o Filipe que acha que não. Há de facto outro solo mais especial.
1: Para mim o melhor solo é o do Slash no November Rain.
0: Uhum.
1: Dos Guns N' Roses.
0: Sim.
1: Bom dia, beijinhos a todos.
0: Obrigada, Filipe, bom dia. E o Francisco vai pela mesma linha.
2: Bom dia, bom dia, bom dia.
0: Como é que é?
2: Antes de mais, uma boa semana aí para toda a equipa da M80.
0: Obrigada.
2: Olha.
0: Oi.
2: O meu solo de guitarra favorito é muito complicado de definir, mas eu vou meter as minhas fichas no November Rain dos Guns N' Roses. Se bem que é muito difícil não ficar ali na, com Mark Knopfler em Sultans of Swing dos Dire Straits, mas é só um e um apenas, portanto, November Rain, Guns N' Roses.
0: Francisco, eu vou entrar nessa lista, nesta turminha de malta que gosta da música November Rain e do solo de Slash, justamente dessa música, porque é irresistível. 910 25 80 81, partilha então connosco qual é o solo de guitarra que mais gosta. Claro, tem que haver paixão nisto. Agora, Counting Crows, né? 80.

0: 7 horas e 32 minutos, vamos atualizar a informação com Miguel Aia. Miguel, em destaque, há vários concelhos com risco máximo de incêndio rural.
1: São 25 concelhos que ficam nos distritos de Faro, Porto Alegre, Santarém, Castelo Branco e Bragança, em causa às altas temperaturas que podem chegar hoje aos 33 graus em Faro. O perigo de incêndio rural vai manter-se elevado em algumas regiões, pelo menos até ao fim de semana. Os trabalhadores dos registros iniciam hoje uma semana de greve. A paralisação é convocada pelo Sindicato dos Trabalhadores dos Registros e Notariado. Há serviços mínimos decretados. O presidente do sindicato, Arménio Maximino, explica os serviços que vão estar garantidos.
2: Os serviços mínimos que estão assegurados são o cartão extremamente urgente e o cartão provisório, o passaporte urgente, os casamentos urgentes, os testamentos in articulo mortis nos concelhos onde há cartório público, e são os casamentos que estão previamente agendados. Estavam agendados antes de ser feito a convocatória da greve.
1: Em causa está a escassez de profissionais e a falta de condições nas instalações. A greve decorre até ao próximo sábado. É a maior ofensiva desde a entrada em vigor do cessar-fogo em abril. Israel atacou esta madrugada o sul de Beirute, a capital do Líbano, e em resposta o Irão lançou mísseis contra Israel que foram interceptados. Tel Aviv também já recorreu a mísseis para atingir o Irão e há relatos de explosões em várias cidades, entre as quais a capital Teherão. O primeiro-ministro israelita Benjamin Netanyahu vai reunir esta manhã o gabinete de segurança. Irão, Iraque e Síria encerraram, entretanto, de forma temporária o espaço aéreo. O preço do petróleo Brent, que serve de referência na Europa, subiu e está a ser vendido a mais de 96 dólares.
0: Para já é tudo. Mais notícias em m80.pt. Obrigada, Miguel. Agora seguimos para a nossa Cláudia Capela, ela que nos diz se convinha termos saído um bocadinho mais cedo de casa, não é?
3: Pois, já há mais trânsito a esta hora nos acessos à cidade do Porto. Digamos as dificuldades habituais, já com uma maior acumulação em Gaia entre Santo Ovido e principalmente o Nó de Coimbrões em direção à Ponta Rábida, e depois mantém-se a resistência para Francos na via de cintura interna. Está já mais demorado na VCI no sentido inverso entre Bonjói e as Antas para a A3, final da A3 entre o acesso da A4 e as saídas para a circunvalação e via de cintura interna, e também já há mais trânsito na A28, Ponte Lessa e Avenida AEP. Em Lisboa, atenção, à A8 há notícia de uma ocorrência ao quilómetro 6, em Loures, na zona do Shopping de Loures, em direção a Lisboa. O trânsito já está aí a ficar mais condicionado. Prudência na zona das portagens. Há também já maior resistência no IC19 entre Terceira, que é a Luz, e a reta dos comandos da Amadora, com abrandamento depois em Pinamanique. Abrandamento na zona da área de serviço em Oeiras, na autoestrada de Cascais, e na zona entre Santeiria e São João da Talha, também já maior intensidade. O acesso ao Nó de Sacavém já se faz com alguma resistência. E depois mais lento na segunda circular na zona de saída para o aeroporto, a partir da ligação entre Sacavém e o Nó do Prior.

0: Velho, mas também já há abrandamentos para o Campo Grande a seguir ao acesso do relógio e no lado inverso a seguir ao viaduto do Eixo Norte-Sul. No Eixo Norte-Sul começa a ficar também já mais compacto entre o Lumiar e Telheiras. A fila para a ponte 25 de Abril entre Corroios e o segundo viaduto do Feijó. Nos últimos minutos resolvida a avaria na zona do Pragal no acesso às portagens. Esta manhã Lisboa, Algarve, atenção à Autoestrada do Sul. O trânsito está condicionado até a área de serviço de Alcácer do Sal. A brisa dá conta de 2 km de fila. Prudência a partir da zona do quilómetro 66. Mais informações, 820-2010.
1: Obrigada, Cláudia. E até já, são 7 horas e 35 minutos. Atenção que daqui a pouco vamos falar de mais solos de guitarra, de uma banda que já está a ser mais vezes mencionada através do nosso WhatsApp, é 910-25-80-81. Para já, sim, vamos olhar para o céu. Hoje será uma segunda-feira que começa tranquilamente, com sol, poucas nuvens, mas... E às vezes há sempre um mas, o céu vai ficando mais carregado, com chuva fraca no Minho e Douro Litoral, isto ao final do dia. Vamos às temperaturas: Viana do Castelo, Porto e Aveiro, 21 graus, Leiria e Sagres, 22, Guarda, Ponta Delgada e Sines, 23 de máxima, Viseu e Coimbra, 24, Lisboa e Funchal, 25, Vila Real e Santarém, 26, Braga e Setúbal, 27, Bragança e Porto Alegre, 29 de máxima, Castelo Branco, 30, Évora e Beja, 31, Faro será a cidade mais quente, com 33 graus de máxima. No ar, olá, muito bom dia. 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Deste lado tem uma Ana Moreira, tem também os solos de guitarra, porque a revista Rolling Stone, e eu acho que aquilo é malta que percebe disto, atualizou a sua lista de melhores solos de guitarra. Se só chegou agora, por que não recordar, não é? Então vamos passar em revista o top 5. Então é o seguinte: primeiro, no quinto lugar, Van Halen com Eruption. Tínhamos esta em quinto lugar. Depois, esta aqui, muitas vezes mencionada também já, Comfortably Numb de Pink Floyd. Que musicão, meu Deus. Depois, em terceiro lugar, não surpreende, Hotel California dos Eagles. Aqui está aquele sol que nos embala e que podia ficar a tocar o dia todo, que nós, tipo, ok, está tudo bem. Depois, em segundo lugar, não poderia faltar Jimi Hendrix com Machine Gun. E em primeiríssimo lugar, temos isto: Purple Rain, The Prince. Pois é. Depois, claro que nem toda a gente concorda, já sabemos. Eu estou só a partilhar. Vamos começar por ouvir a Carla.
2: Então, estou com o ouvinte que falou em Mark Knopfler. Para mim, Mark Knopfler tem sempre em primeiro lugar na guitarra. Sempre, sempre, sempre. Sometimes of Swing, Dire Straits também, com todas essas músicas com belíssimos solos de guitarra nas mãos do brilhante Mark Knopfler. Mas sim, Purple Rain do Prince, epá,
1: também é, não é?
2: Acho que não se discuta esse primeiro lugar. Beijinhos e bom dia a todos.
1: É isso, Carla. Existe muito espaço no nosso coração para muitas músicas, muitos artistas e muitos solos. A verdade é essa. Também a Luísa vai pela mesma linha.
3: Ninguém se lembra dos Dire Straits, Sultans of Swing, Mark Knopfler. Um bom dia para todos, beijinhos.
1: Oh, Luísa, como não? Como não? Mas que é isto? Estamos cá para tocar na ferida, quando a ferida também é boa para ser tocada. Aqui está.

0: Vamos já ouvir o Joaquim.
1: Epá, os rapazes lá da revista da Rolling Stones, eles que me desculpem, mas não ter Mark Knopfler em 33º lugar.
0: Exatamente.
1: Epá, é que para quem não percebe nada disto, o Alchemy é qualquer coisa do outro mundo. Bom dia e boa semana.
0: Obrigada.
1: Esta é uma segunda-feira com sabor a quinta.
0: Bom dia, trabalho para todos. Obrigada, Joaquim, obrigada. Eu percebo, nós todos temos assim opiniões muito fortes e nem sempre concordamos com, não é, a lista dos outros. Mas pronto, também acho que número 33 não é merecido, não é merecido. A seguir, já vamos falar sobre a festa do ano. Sim, vou insistir porque há coisas a acontecer e esta festa não vai poder faltar. É a nossa. Para já, Diolinda.

0: Muito bom dia, seja bem-vindo às manhãs da M80, sou uma oferta BuyEurope, o seu banco de confiança, Banco BuyEurope SA, uma instituição de crédito registada no Banco de Portugal com o número 8. 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Daqui a pouco, há James Brown.
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0: Muito bom dia, são 8 horas, chegou a tempo de ouvir as notícias, edição de Miguel Aia. Os trabalhadores dos registros estão em greve, Miguel.
1: Começa hoje essa greve e prolonga-se durante a semana. A paralisação tem serviços mínimos e é convocada pelo Sindicato dos Trabalhadores dos Registros e Notariado. O presidente do sindicato, Arménio Maximino, explica os motivos desta greve.
2: Lutar por condições para os cidadãos terem acesso a serviços essenciais em tempo útil, lutar para que as instalações tenham condições de dignidade, quer para quem lá trabalha, para quem lá é recebido, e depois combater a hipocrisia do PSD, exigindo que cumpra aquilo que prometeu quando estava na oposição, porque nós, o setor dos registros, não podemos ser utilizados como joguete político e como arma de arremesso.
1: A greve nos registros decorre até sábado. 25 concelhos estão hoje em perigo máximo de incêndio rural. Ficam nos distritos de Faro, Porto Alegre, Santarém, Castelo Branco e Bragança. Amanhã há menos concelhos com este risco, mas a meio da semana praticamente todo o território estará em perigo máximo de incêndio rural. A previsão é do meteorologista Bruno Café.
3: Vamos ter o risco muito elevado a máximo em várias regiões, nomeadamente o interior norte e centro e a região do Algarve, e depois generalizar-se a maior parte do território, região sul, quase até o litoral do norte e centro, a partir de feira.
1: Em causa está o vento forte e o calor. A máxima pode chegar hoje aos 33 graus em Faro. Israel emitiu um alerta para os cidadãos do país procurarem abrigo. Os militares israelitas dizem que detectaram uma terceira vaga de mísseis lançada a partir do Irão. Os dois países trocaram esta madrugada ataques na maior ofensiva desde a entrada em vigor do cessar-fogo em abril. O aeroporto de Teherão suspendeu, entretanto, os voos. O espaço aéreo está encerrado de forma temporária no Irão, Iraque e Síria. O preço do petróleo Brent, que serve de referência na Europa, subiu e está a ser vendido a mais de 96 dólares. Florentino Pérez foi reeleito presidente do Real Madrid. No discurso de vitória, prometeu que o clube vai continuar a ser dos sócios e já fala de José Mourinho como treinador da equipa.
4: Orgulhoso de tener a los mejores jugadores del mundo. Orgullosos de que vuelva uno de los mejores entrenadores del mundo, un madridista como es José Mourinho. Y no tengan ninguna duda, conmigo como presidente, el Real Madrid ha sido, es y seguirá siendo siempre de sus socios.
1: De acordo com os resultados oficiais, Florentino Pérez venceu a eleição com 65% dos votos. Com a ida de José Mourinho para Madrid, o Benfica recebe 15 milhões de euros.
0: Já sabemos que estas notícias são encontradas também onde? Em m80.pt. Miguel regressa dentro de meia hora. Nós vamos ao tempo e ao trânsito e já temos a Nola Gay OMD para ouvir também.
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0: E o prometido é devido. Está na altura de voltarmos à nossa Cláudia Capela. Cláudia, alô! São 8 horas e 8 minutos. É perfeito saber como é que está o trânsito agora.
25: Está mais difícil na A8 devido a um acidente que ocorreu no sentido Loures-Lisboa, em Loures, ao quilómetro 6,5, três viaturas, via direita. O trânsito está condicionado a partir da chegada à Praça da Portagem. Circula com prudência a seguir ao nó da Crel. O acidente deu-se mais ou menos na zona do shopping de Loures. Há também formação de viatura imobilizada a meio da calçada de Carris. O trânsito está mais demorado a Odivelas Lumiar, na segunda circular entre o viaduto do Eixo Norte-Sul e o Campo Grande, lado inverso, abrandamento na zona da Encarnação, saída para o aeroporto e depois um pouco mais lento entre o acesso do relógio e também em direção ao Campo Grande e Eixo Norte-Sul. No IC19, as maiores dificuldades entre Alfragide e Pinamanique. Na A5, a passagem pelo Estádio Nacional para Linda a Velha, depois na chegada à Cruz das Oliveiras. Há resistência na zona de São João da Talha em direção ao Norte de Sacavém, na Autoestrada do Norte. Mais fáceis os acessos à ponte Vasco da Gama. Para a 25 de Abril, a fila também ainda na zona dos viadutos do Feijó, já deixou a zona de Corroios. Está ainda lento nos acessos ao Norte de Almada. Esta manhã, mais complicado a zona de Alcácer do Sal, o acesso da A2 até a área de serviço de Alcácer no sentido Lisboa-Algarve está com o trânsito condicionado. A Brisa informa cerca de 3 km de fila, portanto muita prudência a partir da zona do quilómetro 64, 65 até ao quilómetro 68. Quanto à área do Porto, há já filas em Águas Santas, na A3, também em Santo Ovídio, mais lento em Gaia, acesso à Ponte da Arrábida, via de cintura interna com resistência antes mesmo do tabuleiro da Ponte do Freixo, na zona de Oliveira do Douro, e segue com dificuldades até ao nó da A3.
0: Obrigada, Cláudia. às 8h30, mais. Disse Otto. 8h30, mais coisa, menos coisa, voltamos a falar, até já. Seguimos para o tempo, mas sim, ao MD, a Nola Gay, vamos ouvir daqui a pouco, mas lá está. Começamos então pelas temperaturas. Hoje, Viana do Castelo, Porto e Aveiro vão chegar aos 21 graus, Leiria e Sagres aos 22, Guarda, Ponta Delgada e Sines, 23, Viseu e Coimbra aos 24 graus, Lisboa e Funchal, 25, Vila Real e Santarém, 26, Braga e Setúbal, 27, Bragança e Porto Alegre, 29, Castelo Branco, 30 graus de máxima, Évora e Beja, 31, fechamos com Faro, com 33 graus de máxima. Será um arranque de semana com bom tempo, céu pouco nublado, mas com mais nuvens e alguma chuva fraca possível no norte, no final do dia. A ver, a ver. 8 horas e 11 minutos, nada de atrasos. 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Deste lado, Ana Moreira consigo. Durante uma hora, ou cerca de uma hora, entre as 7 e as 8, estivemos a falar de solos de guitarra. Espero que tenha gostado. Já sabe que nisto não concordamos sempre com quem dita estas coisas, neste caso foi a revista Rolling Stone, e de facto fomos recebendo algumas mensagens de como assim, salta-nos ao swing só no número 33, como assim. Pois é, Van Halen estava no número 5, Comfortably Numb dos Pink Floyd estava no número 4, Hotel California no número 3, Jimi Hendrix com Machine Gun no número 2, e no número 1 de melhor solo para a revista Rolling Stone, entenda-se, Purple Rain de Prince. Posso dizer que, não sei, esta traz para a frente daqui a pouco, é uma das músicas que está na lista das 100. Não é nenhuma das 5 que eu acabei de dizer, posso já dar essa ajuda, mas está numa das 100. Já lá vamos. Primeiro há Enola Gay, os OMD, nas manhãs da M80. Bom início de semana. Sim, eu sei, hoje pedi a quê? Mais uma hora de caminha, não era? Descanso, custou bastante, mas cá estamos para o ajudar com a música certa, e acho que esta é uma delas. Até já, com Seesta.

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1: É isso mesmo, seja bem-vindo, 8 horas e 15 minutos, vamos jogar, yay! Vamos testar o seu conhecimento musical. Para si não há dúvidas, basta um cheirinho de uma música e sabe logo de caras que música é que está a ouvir. Estamos a falar de banda, um artista e nome da música, claro, essas são as regras. Eu vou passar um bocadinho da música, duas vezes, e depois, se souber logo qual é, brilhe através do nosso WhatsApp 910 25 80 81. Eu já dei uma ajuda, não vale ir ao Google nem IAS nem nada disso, ok? É uma música que faz parte dos 100 melhores solos de guitarra. A lista é essa feita no mês passado, ou atualizada no mês passado, pela revista Rolling Stone. Tudo a postos? Então a música do dia é esta aqui. Eu acho que o timbre é muito característico e por isso é que eu não vou passar muito mais. Vamos então à segunda vez. A música do Sem Esta Trás para a Frente hoje é esta. Qual é então? Sabe? Vá, está bem, uma terceira vez, vamos lá. Que música é? 910 25 80 81. Para já a Olivia Newton-John, Physical. São 8 horas e 17 minutos. Um bom pequeno almoço, se for esse o caso, e boa viagem também. Estas são as manhãs da M80, com De Longe, a música da sua vida.

0: Olivia Newton-John, nas manhãs da M80, 8 horas e 20 minutos. Seja bem-vindo, estamos a jogar o Sei Esta Trás para a Frente. Música do dia é esta aqui. Eu acho que é aquele tipo de voz que trás para a frente, frente para trás, cima para baixo, só identifica logo. Vamos começar com os palpites e começamos justamente com o Manel.
1: Olá, Ana.
0: Ai, sim.
1: Olá, Ana, bom dia. Olá, ouvintes da M80, bom dia aqui neste Massamá.
0: Inês, olá, desculpa, Inês.
1: Para a frente. Pois é, Guns N' Roses, November Rain, com o sol de guitarra do Slash, não é? É isso, não é? Boa semana, beijinhos.
0: Oh, obrigada, Inês, um beijinho. Agora sim, o Manel.
2: Bom dia, welcome to the jungle.
0: Será? Será? Música do dia. 910-25-80-81, mais um tempinho para mais uma ronda de palpites. Participe se sabe quem canta e que música é. Agora há Delfins com Nasce Selvagem.

0: A 6 minutos das 8:30, bom dia com as manhãs da M80, que são uma oferta Buy Europa, o seu banco de confiança. 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Estamos a jogar o Siesta Trás para a Frente, música do dia. Rita, o que é que acha?
1: Bom dia, M80.
0: Olá.
1: Bom dia, Ana. Bom dia, Susana e a todos os ouvintes.
0: É o staff.
1: Há algum tempo que não participo.
0: Então, está mal.
1: E hoje... Bem, hoje também não estava para participar porque a minha filha decidiu ser um papagaizinho e eu não estava a ouvir, mas acho que ouço ali um acorde mesmo que a rádio não estivesse muito alta e pareceu-me Bed of Roses dos Bon Jovi. Beijinhos!
0: Oh Rita, antes de mais, bem-vinda de volta. Não vamos ficar separadas assim tanto tempo, ok? Participar, continuar a participar. Agora vamos ouvir o Júlio, mas pronto, Bon Jovi não é. Não é, Rita, mas obrigada pela participação, claro. Vamos ouvir o Júlio.
2: Olá, Ana, bom dia. Daqui
0: tudo bem?
2: E a música, de certeza que é Guns N' Roses. Não estou a identificar a música, mas isso parece Guns N' Roses. Bom dia.
0: Bom dia, Júlio. Liliana?
3: Olá, bom dia, Ana.
0: Tudo
3: bom dia,
0: bem?
3: 80. Eu tenho... só 50% de certeza de uma coisa. Tenho, ponho as minhas mãos no lume em como são os Guns N' Roses. Quanto à música, preciso de um bocadinho mais de tempo, mas eu vou lá, eu vou lá.
0: Manuel?
4: Bom dia! Como é que tu disseste que era?
5: Eu acho que é... a voz era Axl Rose. Eu acho que são Guns N' Roses. You Could Be Mine.
4: Yeah! You Could Be Mine!
0: Tanta energia logo numa segunda-feira. Adoro, Manuel, adoro. Um beijinho para o Manuel e para a jovem que começou a gravar a mensagem. Então, mais uma vez a música. E este final denunciou tudo! Denunciou tudo! 910, 25, 80, 81. A resposta daqui a 30 segundinhos.
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1: E cá estamos de regresso. Música de dia então, e no final denuncia tudo. Tudo. É agora, é agora. Pois é, Sónia, qual é a música?
2: Ai, eu não estou a acreditar! É hoje, Guns N' Roses, Sweet Child of Mine. Tenho a certeza absoluta, a melhor banda de sempre, a minha banda de eleição. Guns N' Roses, Sweet Child of Mine. Obrigada!
1: Grande Sónia, certíssimo! Nós tínhamos percebido que era a voz da Axl Rose, faltava só afinar qual das músicas. Então, esta Sweet Child of Mine entra na lista dos melhores solos de guitarra da história, segundo a atualização feita pela revista Rolling Stone em maio, e ocupa o número 25. Ou ficou assim um bocadinho abaixo? Sweet Child of Mine, Guns N' Roses, agora, nas manhãs da M80.

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3: Guns N' Roses, Sweet Child of Mine, a música do Seesta de trás para a frente de hoje, e entramos em modo provedor, porque a Beatriz tem um queixo.
4: Ana, estamos muito, muito tristes porque amamos Guns N' Roses e não passaram nós a acertar na música de hoje. Quase nunca acertamos e hoje que acertamos não nos passam. Muitos beijinhos, tenham um bom dia na mesma.
3: Passam, passam. Ai, gostei do tenham um bom dia na mesma. Vá. Ó, Beatriz, um beijinho muito grande. De facto, o nosso WhatsApp quase implodiu, porque assim que se apanhou aquele bocadinho final do Seesta, muita gente entrou em modo e às vezes passam-nos algumas mensagens, mas aqui está. Um beijinho, Beatriz, um beijinho. E já sabe, amanhã há mais.
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3: 8 horas e 32 minutos, chegou o tempo de ouvir as notícias. Edição de Miguel Aia. Há novidades sobre o sismo nas Filipinas.
6: Subiu para 12 o número de mortos na sequência do abalo de magnitude 7.8 que atingiu o arquipélago na última madrugada. Mais de 200 pessoas ficaram feridas, de acordo com o último balanço das autoridades. Vários edifícios desabaram no arquipélago. Chegou a ser emitido um alerta de tsunami que foi, entretanto, levantado. O epicentro foi no mar e houve várias réplicas. Israel emitiu um alerta para os cidadãos do país a procurar em abrigo. Os militares israelitas dizem que detectaram uma terceira vaga de mísseis lançada a partir do Irão. Os dois países trocaram esta madrugada ataques. Os trabalhadores dos registros iniciam hoje uma semana de greve. A paralisação é convocada pelo Sindicato dos Trabalhadores dos Registros e Notariado. Há serviços mínimos decretados que incluem casamentos já agendados, como explica o presidente do sindicato, Arménio Maximino.
7: Vendo até a semana em que nos encontramos e sabendo que há os casamentos de Santo António e que nesta semana há, de facto, muitos casamentos, quisemos dar esse sinal de esta greve não é contra as pessoas. É, aliás, esta greve é pelas pessoas. Há um conjunto de reivindicações nesta greve que não tem nenhum interesse corporativo. O interesse é geral, o interesse é da sociedade, é dos cidadãos.
6: Estão contra a escassez de profissionais e a falta de condições nas instalações. A greve nos registros decorre até a sábado. A partir de hoje, os horários das ligações de barco entre o Barreiro, Cacilhas e Lisboa estão reforçados. Entre Cacilhas e Lisboa passam a começar às 5 da manhã e acabar às 2:30 da madrugada, e ao fim de semana há mais 4 viagens diárias. No caso do Barreiro, há um ajuste nas primeiras horas da manhã e foram acrescentadas 2 novas viagens diárias. Neste caso, os horários de fim de semana não foram alterados.
3: Obrigada, Miguel. Estas e outras notícias já sabem, M80.pt. Agora vamos saber como é que está o trânsito e contamos, claro, com a nossa Cláudia Capela.
8: Com a informação de um acidente Braga-Porto na A3, ao quilómetro 2,5, junto ao acesso da A4, está a afetar mais precisamente a ligação da A4 a seguir ao túnel de Águas Santas, e fila também na zona de Águas Santas na A3 até à passagem pelo local, com resistência depois até à saída para o Hospital de São João, acesso à circunvalação e mesmo para a via de cintura interna, com o trânsito também lento agora na ligação à Ponte do Freixo, com maior resistência até à passagem pelas Antas, neste sentido a Rábida Freixo, mas atrás ainda com lentidão a partir de Gaia A1 para a Ponta Rábida, com trânsito acumulado entre Santo Ovídio, principalmente no Norte Coimbrões, em direção ao Tabuleiro, e ainda afetar-se na zona entre Valadares e a Madalena A44, na VCI Freixo a Rábida, mais acumulado entre Bom Joia e A3, e depois resistência entre o Amial, a passagem pelo nó da Via Norte em direção à Perlada e a Francos, também preenchida a Nacional 14, Via Norte entre a A4 e a Via de Cintura Interna, e ainda na Ponte Lessa, dificuldades na A28. Quanto à cidade de Lisboa, trânsito mais acumulado no final do IC19, entre Alfragides e Pinamanique, há alguma resistência na zona do nó da Crel, Estádio Nacional, em direção a Linda Velha, na A5, depois acumulado em Monsanto para as Amoreiras, está a intensificar-se também no centro de Lisboa, Cascais, na passagem pelo nó da Crel, a área

0: de serviço em Oeiras e maior resistência na segunda circular eixo norte-sul, Campo Grande Calvanas, relógio também em direção ao Campo Grande no sentido aeroporto Benfica, entre Telheiras e as Laranjeiras no eixo norte-sul e para a ponte 25 de Abril a partir dos viadutos do Feijó, trânsito ainda lento nos acessos ao Nó de Almada, manhã mais complicada de Lisboa para o Algarve em Alcácer do Sal até à área de serviço de Alcácer, o trânsito tem estado muito condicionado com a informação nesta altura de 5 km de fila. Circulo com muita precaução.
1: Obrigada, Cláudia. Voltamos a ouvir-te dentro de meia hora. Agora espreitamos o tempo. Esta segunda-feira traz sol na maior parte do país, mas com nuvens a aparecer e, se calhar, também chuva fraca no litoral norte ao final da tarde. Vamos às temperaturas. Viana do Castelo, Porto e Aveiro vão chegar aos 21 graus. Leiria e Sagres, 22. Guarda, Ponta Delgada e Sines, 23. Viseu e Coimbra, 24. Lisboa e Funchal, 25. Vila Real e Santarém, 26. Braga e Setúbal, 26. 27, Bragança e Porto Alegre, 29 graus, Castelo Branco, 30, Évora e Beja, 31 graus, Faro vai chegar aos 33. No ar, ora, muito bom dia! 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Antes de irmos a Depeche Mode, vamos desejar e dar bom dia à nossa Susana Romana.
2: Alô, bom dia!
1: Como estamos?
2: Estamos ótimas, porque nos lembramos que esta semana também só tem 4 dias!
1: Yeah.
2: Parabéns a todos os envolvidos.
1: Temos um ouvinte que ainda hoje de manhã mandou uma mensagem. Hoje é segunda-feira, a saber, a quinta.
2: Pois é, porque... Ai, pois para.
1: Pois para.
2: Quinta-feira vamos estar todos muito confusos.
1: Sim. Vou estar eu a dizer olá, bom início de semana.
2: Sim,
1: já
2: sim.
1: Aconteceu, portanto vai repetir-se a experiência. Mas o importante é que temos ali, não é uma miragem.
2: Sim.
1: Que não é bem miragem, é um facto.
2: É um facto. E depois da semana a seguir eu tirei a segunda-feira, também só tem 4 dias, palmas.
1: É o regresso
2: incrível.
1: Do Paulo, que há pessoas já com muitas saudades.
2: Pois há.
1: Ele agarra-se à gente.
2: Pois é, e as pessoas têm saudades dele. Porque não passam também tanto tempo com ele como nós. Não tenho menos saudades dele. Posso alargar isto para o ar?
1: Alguém vai separar este bocadinho e vai-lhe mostrar. E depois tu vais ter que pagar.
2: Vou sofrer as consequências.
1: Já lá vamos aos macaquinhos no sótão. Primeiro há Depeche Mode para ouvir. É uma bela troca, não fica zangado.
2: Não fica agora Depeche Mode.
1: Strange Love já está a tocar. Estas são as manhãs da M80. Bom dia. Temos de longe, mas de longe mesmo, a música da sua vida. Esta toca assim.

0: Heróis do Mar nas manhãs da M80, seja bem-vindo. São 8 horas e 46 minutos. Susana Romana, daqui a pouco temos os nossos macaquinhos no sótão. O que vamos falar?
1: Vamos falar sobre jazz. Não é jazz literalmente, mas é uma coisa que não é suposto ser feita com o improviso do jazz, mas eu faço.
0: Ok, não sei. Ok.
1: É suposto não saber já.
0: Não,
1: por isso,
0: claro.
1: É que é um tease.
0: Estou às escurinhas, escurinhas. Daqui a pouco descobrimos todos juntos.
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0: Sticking paws off me, you damn 38. Macaquinhos no sótão. E cá estamos nós, vamos ao jazz, ao inesperado,
1: sim,
0: ao improviso.
1: Ao improviso, ou vamos lá. A vida não tem regras, compreendes, Ana Moreira.
0: Não sei se estou preparada para isso, não, uma já... segunda-feira.
1: Eu tenho uma pancada. Enfim, não é só uma, mas enfim. Uma de cada vez. Só tenho aqui 4, 5 minutos também. Eu tenho uma pancada por canais de culinária.
0: Sisters! Sim. Eu se me apanho no Vortex, não saio de lá.
1: Sim, sinto que tu também trabalhas num canal culinário. Volta e meia.
0: Volta e meia, sim, no caso é que sim.
1: Exatamente. Eu apanho porque lá está. Está a dar um canal culinário e a Susana está a ver. É aquela coisa de, tal como, pronto, fazendo um estereótipo de género que nem sequer é muito justo, porque há obviamente várias exceções, é tipo, tal como há homens que têm sempre ligado na bola, independentemente do que é que está a dar. O Jorge é uma dessas pessoas.
0: Mas eu também.
1: Está a dar um fafo, não sei o quê, ele está a ver. Eu é culinária. Não interessa o que é que está a dar.
0: Temos sempre futebol lá a dar. Mais do que culinária até.
1: Pois. Por defeito, a minha televisão está ligada em canais de culinária, aquela coisa quando é televisão para fazer companhia, a televisão enquanto eu estou a trabalhar, está ligada em canais de culinária. Eu revejo programas, às vezes uns que eu já vi, então, às vezes eu tenho spoilers e comento com as pessoas à minha volta que não querem saber, como se eu sou tipo, olha, ele agora vai derreter o chocolate em banho-maria numa tigela beige, quer dizer, olha, ó, oh, eu disse, está a derreter, é beige, eu disse. É um caso tão grave, o meu, que, e isto é rigorosamente verdade, o meu filho em bebê cumprimentava o Jamie Oliver quando passava por ele no televisor.
0: Oh, que
1: cumprimentava,
0: fofo.
1: Achava que se conhecia. O sacana nunca respondeu de volta, por isso é bem feito a estarem a falar-lhe os restaurantes. Acho bem, não falava ao meu menino, azarucho. Ora, o facto de eu estar sempre a ver receitas na televisão deu-me a falsa ilusão de que eu sou uma espécie de chefe avilés por descobrir. Eu percebo imenso do assunto. Menos mal, eu podia ser viciada em programas de hospitais e ter a mania que sou capaz de fazer uma giroplastia sozinha.
0: Ainda bem que não.
1: Sei que não sou. Tal como eu tenho para mim que sou, mas eu tenho para mim que sou particularmente inventiva. Eu acho não. Portanto, o que é que acontece? Seguir receitas, nunca sigo tal e qual.
0: É mais ou menos.
1: Nunca sou capaz de seguir uma receita tal e qual como ela estava, por vezes, com bons resultados, às vezes não tão bons resultados, às vezes a receita está escrita de uma maneira com um propósito. É, mas eu sinto sempre que seguir uma receita tal e qual faz de mim uma mulher do sistema, uma pessoa sem opiniões, uma amiga sem verve. Eu preciso
0: gostas
1: dar o meu
0: de desafiar,
1: toque.
0: Sim.
1: Portanto,
0: sim.
1: Eu ponho-me a inventar coisas como: a receita manda pôr 5 ovos. Eu só tenho 3. Não faz mal, é adaptar as quantidades dos outros ingredientes. Com uma balança? Procedendo à regra de 3 simples, a única coisa de matemática que eu ainda sei fazer.
0: Claro que não, é o olho.
1: A olho.
0: Gosta.
1: Obviamente. A olho. Consistência não está bem. A pessoa abre o frigorífico e pensa: o que é que está aqui que eu posso juntar?
0: Exato, para fazer o efeito.
1: Que altera a consistência. E vai.
0: Havendo maisena.
1: Tudo! Havendo ou maisena ou leite nos diferentes espectros do que tu precisas da consistência, está tudo bem. Já foi água da torneira também. Outra coisa, a receita não manda pôr noz moscada, mas bora, só se vive uma vez. A noz moscada, o meu bungee jumping, o meu vivo perigosamente, eu ponho noz moscada em tudo.
0: É o frasquinho que dura uma vida,
1: sim,
0: nunca acaba. Compras um e fica. Eu não sei o que é feito das indústrias da noz moscada, porque
1: sei.
0: Não é um dá para o ano
1: não
0: inteiro.
1: Não dá para o ano inteiro. A noz moscada que ela tem em casa já deve estar muito pouco moscada. Já aquilo moscar.
0: Ela está com carunchos.
1: Moscar já não deve estar. Outra coisa, a receita original leva natas. Eu só tenho maionese que passou do prazo quando o gosto ainda tinha bigode. Siga. Até porque eu e prazos é outro jazz da minha vida. Eu acho que os prazos é uma maneira de estar na vida que tu podes ou não seguir, compreendes?
0: Ok, viver no limite, não é?
1: Eu sou pessoa, volta e meia o Jorge dá-lhe uma raiva.
0: E começa numa ponta e vai tudo.
1: E começa, isto já não está, eu, mas isto está bom. E ele, Susana, isto passou do prazo há um ano, mas está bom, prova lá. Eu não vou provar isto passou do prazo há um ano. Sou muito filha da minha mãe nisto. Outra coisa, a receita manda cozer numa forma redonda com 15 centímetros de diâmetro, 8 centímetros de altura, mas eu penso, e o que é que aconteceu se eu cozer num funil entupido com papel de alumínio? Será que também dá?
0: É vá.
1: E faço. Se ficar incrível, sinto-me a Maria Lourdes Modesto de uma geração.
0: Lindo.
1: Pronto a ser untada em banha de porco e levada em braços pelas ruas e avenidas, celebrada. Se ficar péssimo, eu culpo a receita original, aquela que eu não cumpri. Eu cumpro, porque aí já me queixo que a receita original explicava mal. Por exemplo, eles dizem que é para juntar farinha. Mas juntar farinha como? Esquerda para a direita, direita para a esquerda, união de facto? Como é que eu junto a farinha?
0: Claro.
1: Ainda explicou.
0: Toda a razão.
1: Problema. Este talvez um pouco mais grave. Eu sou assim com receitas de bolos, comidas, pratos.
0: Sim.
1: Também sou assim com receitas de farmácia. Aquilo diz que é tomar 3 vezes ao dia durante 7 dias. Eu tomo dia sim, dia não, durante 2 semanas e meia o dobro da dose.
0: Não,
1: eu invento.
0: Não pode.
1: Eu sei. Mas
0: aqui
1: eu
0: a hipocondria cá ter um problema sério
1: mas
0: ouvir esta história.
1: Mas eu acho que desde que eu tomo, percebes? É mais ou menos...
0: O princípio então, está lá, não é?
1: Então tomo medicamentos, lá está, como se fosse jazz. Tipo, agora então trompete e tomo medicamento. Amanhã é tuba, eu não tomo. Tipo, suspeito que não é boa ideia.
0: Eu acho que não,
1: Susana. Eu sou assim, eu sou assim. Eu improviso, percebes? Eu vivo o momento, compreendes?
0: E agora, lá está, faltava aqui um trompete, não é? Olha, por acaso até temo qualquer coisinha.
1: Tens?
0: Ah, mas é sim uma trompete real, mas é o que eu arranjo, porque é o jazz da vida.
1: É o jazz original dos reis.
0: Exatamente.
1: Acho eu.
0: Tu dizias.
1: As pessoas percebem jazz agora que estou a gritar com a rádio, não é?
0: Pronto, é isto. Tiveste o teu trompete, meu
1: muito
0: amor.
1: Obrigada.
0: Muito obrigada. 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

0: Muito bom dia, são 9 horas. Vamos atualizar a informação com o Miguel Aia. E o que esperávamos, não é? Infelizmente para todos, o preço do gasóleo subiu esta segunda-feira.
1: Subiu 3 cêntimos, já o preço da gasolina caiu 1 cêntimo. Estes valores incluem o aumento no desconto do ISP feito pelo governo. Entretanto, esta manhã o preço do petróleo subiu devido à guerra no Médio Oriente. O Brent, que serve de referência na Europa, subiu 5% e está a ser vendido a mais de 97 dólares. Consequência da troca de ataques da última madrugada entre Israel e o Irão. Israel garante que não há registro de feridos e emitiu alertas para que a população procure abrigo. Por cá, 25 concelhos estão hoje em perigo máximo de incêndio rural. Ficam nos distritos de Faro, Porto Alegre, Santarém, Castelo Branco e Bragança. Em causa o calor, mas também o vento, que se vão manter ao longo da semana. A previsão é do meteorologista Bruno Café.
2: Até quarta-feira vamos ter o vento bastante intenso no norte, em particular no litoral oeste e nas terras altas. Sendo que o dia com mais vento deverá ser a terça-feira, nesse dia devemos ter rajadas no litoral rondar os 70 km por hora. Temos também a subida de temperatura a partir de terça-feira, mas em particular quarta, quinta, sexta, que esse final de semana e quinta e sexta deverão ser os dias com as temperaturas mais elevadas, bastantes locais com temperaturas entre os 34 e os 38 graus, mesmo no litoral norte e centro.
1: A máxima pode chegar hoje aos 33 graus em Faro. Voltou a subir o número de mortos na sequência do abalo de magnitude 7.8 que atingiu as Filipinas na última madrugada. O último balanço das autoridades aponta para 16 mortos e mais de 200 feridos. Vários edifícios desabaram no arquipélago. Chegou a ser emitido um alerta de tsunami que foi, entretanto, levantado. O epicentro foi no mar e houve várias réplicas. Na semana em que começa o Mundial de Futebol, olhamos agora para a bola que será usada na competição. A FIFA promete melhorias e muita tecnologia, Catarina Leite.
3: Será o segundo Mundial consecutivo em que a bola terá um chip no interior capaz de transmitir informações para os árbitros decidirem de forma mais rápida e precisa. Esta tecnologia identifica o momento em que o jogador toca na bola e ajuda nos lances de fora de jogo ou penaltis, por exemplo. Como o chip terá de ser carregado, antes dos jogos a bola terá de ser encostada a um carregador wireless. A bola apresenta também novidades na parte de fora. É a primeira feita com 4 painéis e tem melhor aderência em condições de chuva.
1: A bola chama-se Trionda, numa referência aos 3 países organizadores e à famosa onda que os adeptos fazem nos estádios. O Mundial arranca na próxima quinta-feira com o jogo de abertura entre México e África do Sul agendado para as 8 da noite.
0: Sou eu que estou assim num Chitex pleno.
1: Eu gosto imenso desta competição. É tão boa.
0: Obrigada, amiga Leia. Às 9:30 voltaremos a ver-te. Fechamos aqui a informação. Já sabem, 80.pt é sempre o suspeito do costume. Se quiser estas e outras notícias. Daqui a pouco vamos ao trânsito e ao tempo e temos Simple Minds já prontos a rodar.
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6: 9 horas e 7 minutos. Cláudia Capela, conta-nos tudo. Há alguma estrada a evitar?
7: Sim,
6: tu que sabes.
7: Complicou-se bastante a 28 no sentido de Viana do Castelo Porto, não só porque ocorreu acidente um pouco antes do nó de Lavra a Veleda. Temos a informação de uma colisão com 3 viaturas em via esquerda, que já está a provocar dificuldades a partir da área de serviço de Vila do Conde, como há também demora na Ponte de Lessa. Há pouco a indicação de pesado imobilizado no início da Avenida EP em via direita e uma outra ocorrência a seguir já rotunda da AEP. Há trânsito ainda acumulado na A3, consequência do acidente já em resolução na Berba ao quilómetro 2,5. Há ainda trânsito acumulado a partir da A4 até à saída para a circunvalação, via de cintura interna com demora entre Bonjoy e o Estádio do Dragão, mercado abastecedor para atingir a Ponta Rábida. Há trânsito compacto antes do Nó de Canidelo de Vezas e também no percurso entre a Ponta Rábida e o acesso ao Nó de Francos, trânsito ainda lento na VCE Rábida Freixo. Agora, a informação também de problemas em Aveiro. Atenção à ligação da Autoestrada do Norte para a A25 em direção a Aveiro. O trânsito está condicionado nesta zona até perto da ligação com a Nacional 109. Há informação de acidente, também trabalhos e por isso o trânsito aqui também bastante mais complicado agora. Em Lisboa é o acesso do IC19 à segunda circular. Acidente em Pinamanique, antes da saída para Acril em via direita, a dificultar o trânsito a partir de Alfragide. No final da A5, também mais acumulado em Monsanto. Segunda circular, Benfica, aeroporto entre o viaduto do Eixo Norte-Sul e o Campo Grande. Para a ponte 25 de Abril, já só trânsito mais lento. No Norte de Almada, subida para a Praça das Portagens. Continua difícil Lisboa-Algarve até a área de serviço de Alcácer do Sal. Esta manhã, neste sentido, Norte-Sul, o trânsito tem estado condicionado. Há uma fila, a Brisa informa que terá uma extensão de 5,5 km. Circula com muita precaução a seguir já à Marateca.
6: Obrigada, Cláudia. Voltamos a ouvir-te dentro de meia hora, certinho, direitinho. Agora vamos espreitar o tempo. Início de semana com céu pouco nublado ou limpo, mas com mudança ao final do dia a norte, onde até pode aparecer chuva fraca só para chatear. Estamos em junho e é aquilo só para moer. Por outro lado...
8: Mas não vem também uma grande tosta de calor?
6: Vem, vem no fim de semana.
8: Tens direito a tudo.
6: Isto é como os teus macaquinhos no sótão, é jazz constante. Nunca sabemos o improviso, o que é que vai acontecer.
8: Sexta-feira à noite não podes ver no Porto, vou só dizer isto.
6: Depois vais a um concerto. Não convém nada. Bom, então vamos às temperaturas. Viana do Castelo, Porto e Aveiro 21 graus, Leiria e Sagres 22, Guarda, Ponta Delgada e Sines 23, Viseu e Coimbra 24 de máxima, Lisboa e Funchal 25, Vila Real e Santarém 26, Braga e Setúbal 27, Bragança e Porto Alegre 29, Castelo Branco 30, Évora e Beja 31 graus de máxima, Faro vai chegar aos 33. Olá, muito bom dia, seja bem-vindo às manhãs da M80. 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Por aqui tem Ana Moreira, tem Susana Romana e Paulo Rico, já que o nosso Paulo Fernandes só regressa 2 a 8. Ainda está de férias a ver leões e girafas
9: eu percebi.
6: E chitas e está feliz da vida. Bom, Paulo, bom dia. Vamos falar na nossa...
8: Gosto.
6: Podia ter sido outro animal, ela escolheu logo o mais veloz.
9: Vamos falar do Mundial, faltam 3 dias. A brincar já está a começar. Portugal só vai na sexta-feira para os Estados Unidos. Ainda tem um jogo particular por cá na quarta-feira. Vamos falar de Eriksen, porque foi um dos temas que dominou o fim de semana. Já vamos perceber porquê. E de... Como é que eu ia explicar isto? Alguém que se veste de cromos.
6: Ok, já fez uma roupicha com cromos.
9: Não. Colou cromos na pele.
6: No
9: cobrindo
6: corpo.
9: Todo
6: incluindo,
9: o corpo.
6: Okay, incluindo o que eu estou a imaginar.
9: Incluindo tudo.
6: Não. É que eu não estava a ver como é que se punha na palma do pé.
8: Claro.
9: Na palma do pé, por acaso, estragar. Não mostrou. Se calhar não pôs.
6: Pronto.
9: Mas pôs em todo o lado. Vamos
6: o ar dele, o
8: aguento.
6: Tudo daqui a pouco. Para já, o que nos separa desta temática também é muito bom. Simple Minds, Don't You Forget About Me. Vamos lá. E toca assim.

0: Eu nem quero que tu percas tempo. Avança, temos muitos assuntos pendentes.
1: Temos e começamos, antes de ir ao modo mundial, falar de Eriksen, um jogador dinamarquês. Para quem está um pouco menos familiarizado, recordemos que no Europeu 2021 foi o tal jogador dinamarquês que colapsou. Aliás, ele chegou a ter morte clínica no relvado, mas depois conseguiu, através do desfibrilhador, ressuscitar, entre aspas. Ontem voltou a assistir o mundo. Ele voltou a jogar e tem jogado bem.
2: Já joga uns anos, até.
1: Tem sempre jogado, jogou este ano no Wolfsburg, capitão, ainda marcou golos e tem feito uma carreira perfeitamente normal, até que ontem, particular Dinamarca-Ucrânia, e Eriksen, a meio da segunda parte, mais ou menos, simplesmente caiu inanimado novamente no relvado.
0: Ele sentiu um aperto, pôs a mão no peito e atirou-se logo para o chão. Eu acho que ele já sabe qual é o procedimento a fazer, que é deitar imediatamente. As pessoas, quando têm um problema no coração, às vezes até tentam levantar-se e fazer mais um esforço para alguma coisa e não se pode. E ele, se calhar,
2: ele
0: sabe
2: deve
0: disso.
2: Estar brifado.
1: Ele vive com esse desfibrilhador interno, funcionou como devia, disseram os médicos depois no final. Vai agora ser submetido a mais exames, mas eu acho que já são dois sustos, estão 34 anos, se calhar.
0: É melhor parar.
1: A recomendação é para.
2: Ele ainda
1: para
2: tem
1: parar.
2: Clube oficialmente?
1: Tem, ele está no Wolfsburg, que por acaso até desceu de divisão contra todas as expectativas e, se calhar, o melhor é mesmo acalmar.
0: Acalmar, sim.
1: Estamos a 3 dias do início do Mundial de Futebol. Portugal jogou sábado no Jamor com o Chile, ganhou por 2-1.
0: Correu? Foi intenso.
1: Foi intenso, muito calor, não foi?
0: É isso, é. Foi.
1: O Rafael Leão foi expulso.
2: Porque eu só vi imagens um bocadinho fora do contexto.
0: Eu não vou desculpar ninguém, que fica já essa nota feita, mas tens uma equipa, é um jogo de treino. O Chile não vai ao Mundial. E entrar daquela forma ao Cancelo é para o lesionar e impossibilitá-lo de ir ao Mundial.
2: Tipo, ele foi defender o Buddy, foi defender o menino,
1: como diz o escolar. Eu não consigo entender
0: como é que nações que não vão ao Mundial colocam em risco
1: a reação e se calhar vamos receber deste tipo de provocações, talvez da Colômbia ou de outras seleções,
0: e Rafael Leão
1: e todos têm de estar preparado para isso. Portugal joga quarta-feira com a Nigéria em Leiria, parte sexta para os Estados Unidos. O Mundial está a chegar, para mim já uma seleção vencedora. A Noruega, com uma foto maravilhosa, com os vikings, os jogadores todos numa fotografia à viking, os 20
0: e tal. Tem os barcos atrás.
1: Com os barcos atrás, com uma paisagem linda da Noruega. E se há a seleção vencedora, é esta imagem da Noruega. Este Mundial, que fica também marcado por muitos cromos, tem havido trocas e trocas aqui na Amadora.
2: Sim.
1: 1000 pessoas a trocarem cromos no centro comercial.
2: Era o sítio onde nós íamos antes. Este ano assistimos a caderneta, mas era onde nós íamos. Era esse centro comercial.
1: Olha, não sabia. Mas
2: e esse cafezinho lá ao lado me põe, já lá passei muitas horas.
1: Mas há alguém que está a levar este exagero para lá de exagero sobre exagero. É Carolai Chaves, uma influencer brasileira. Ela diz que quer ser a musa do Mundial, então decidiu cobrir todo o corpo. Repito, todo o corpo. E há imagens a comprová-lo com cromos do Mundial.
2: Há pouco, quando escreveste, eu meti na cabeça que era um homem.
0: Também
2: eu. No teu teaser, achei que era um homem.
1: Carolai Chaves não tem roupa, mas tem sim 1000 cromos a cobrirem toda a sua pele. É uma caderneta
2: ambulante. Eu sou maior, preciso uns 3000. Mas tenho mais espaço.
1: Ela depois ainda faz a provocação. Já viram onde eu coloquei o Neymar e o Vinícius? Eu andei à procura.
2: Claro.
1: Percebi que o Vinícius está abaixo do umbigo.
2: Sim.
1: Ali meio escondido. Mas o Neymar não encontrei.
2: O Neymar está em casa.
0: Ainda está.
1: O Gonçalo Ramos está assim na barriga, ao lado do umbigo também.
2: Okay.
1: Não encontrei mais, mas quem quiser é descobrir. Chama-se Carolai e Chaves e estará...
0: Isto é, o mundo é quem tem a ideia primeiro.
2: Pois é.
1: Frente e verso
2: da senhora, não
1: da
2: do cromo.
0: Quem mandou a colar nas costas? Ninguém fala sobre estas coisas.
1: Pois é, ela já deve ter tirado, mas as fotografias ficaram. Ela diz que quer ser a musa do Mundial. Sobre o Mundial, todos os dias falamos aqui de 4 seleções, de grupos. Hoje falamos do Grupo J com Miguel Laia. Vamos saber as curiosidades para lá do futebol com o nosso jornalista da redação.
3: Mozart é um dos símbolos da Áustria, que está no grupo J do Mundial de Futebol. País da Europa Central, foi o centro do Império Austro-Húngaro e é conhecido pelas paisagens montanhosas. A bandeira oficial é das mais antigas do mundo e ao mundo deu personalidades bem conhecidas.
4: I'll be back.
3: O ator Arnold Schwarzenegger ou o psicanalista Sigmund Freud são alguns exemplos. Para comer, nada melhor do que um schnitzel, um bife crocante. E por falar em comida, vamos sentir os sabores do Médio Oriente. A comida da Jordânia, que também está neste grupo do Mundial, é das mais características da região. Destaca-se o manzaf, feito à base de cordeiro e molho de iogurte seco. Seco é também o clima e milenar é a história deste país, maioritariamente muçulmano. Petra, uma antiga cidade esculpida nas montanhas, é o principal destino turístico. A Jordânia fica numa das margens do Mar Morto, o ponto mais baixo do planeta. O país é atualmente governado pelo rei Abdullah II. E de uma monarquia passamos para uma república. Ouvimos o hino da Argélia. É o maior país de África em território. Tem uma população de 45 milhões de habitantes que fala sobretudo francês. França que colonizou a Argélia durante 132 anos. Grande parte do país é ocupado pelo deserto do Saara e tem uma das maiores reservas de gás natural do mundo. O desporto mais popular é o futebol. Partilha essa característica com outro país do Grupo J.
4: Maradona just walked away from Huddleland.
3: E tanto o futebol havia nos pés e até na mão de Maradona, figura maior da Argentina.
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3: É um dos maiores países da América do Sul e tem paisagens que vão desde a Cordilheira dos Andes às regiões geladas da Patagónia. Buenos Aires é a capital e tem a avenida mais larga do mundo, a Avenida 9 de Julho. Para beber, nada melhor do que mate feito com erva. A Argentina é também conhecida pelo churrasco, pela literatura e, claro, pelo tango.

0: Não sei quanto a vocês, mas eu já ia à Argentina na boa.
1: Ah, eu gosto tanto da Argentina.
2: Fazia um roteiro.
0: Ai, sim. Que a Argentina bom. Era espetacular. Bom, isto é o grupo das letras A, Argentina, Áustria, Argélia e depois aparece também a Jordânia.
1: Só para fazer ali uma
0: vai
1: brincadeira.
0: Ser interessante ver o jogo Áustria-Jordânia às 4 da manhã, não é?
2: E tu vais ver,
1: claro.
0: Não sei,
2: acho que vais, acho que vais.
0: Argélia-Jordânia às 5 da manhã.
1: Vai, então, porque não? Vive na loucura. Hoje estamos assim. Obrigada, Paulo Rico. 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Agora de volta à música, Génie com Javier Andreu, Sangue Oculto, nas manhãs da M80. Isto é tão bom.

0: GNR com Javier Andreu nas manhãs da M80. Faltam quê? Um minutinho para atualizarmos a informação. Primeiro temos outra informação para atualizar. Porque não houve a Show Me the Money na sexta-feira passada. Também não haverá esta sexta-feira.
1: Queremos que fique com saudades.
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1: Exatamente, 40 mil paus.
0: Ai, tão bom.
1: 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O Show Me the Money vai voltar então dia 19 com algumas novidades.
0: Sim, sim.
1: Algumas dessas novidades prendem-se com voltar ao passado, vamos chamar-lhe assim.
0: Vai dar
1: com...
0: um quentinho no coração.
1: Vai dar, ai, não me lembro quando isto.
0: Sim. Pronto. A parte divertida também do Show Me the Money.
1: Exatamente. Aquilo que faz com que as pessoas se lembrem tão bem e tenham aderido tão bem ao Show Me the Money. 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
0: Fique então atento, porque as novidades a seu tempo também vai ficar a par delas. Daqui a pouco, então, notícias. 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
3: E a 15, o número de casos confirmados de ébola. O surto declarado a 15 de maio já matou 91 pessoas e há quase 240 internadas ou em isolamento. 12 pessoas foram, entretanto, curadas. Por cá, 25 concelhos estão hoje em perigo máximo de incêndio rural. Ficam nos distritos de Faro, Porto Alegre, Santarém, Castelo Branco e Bragança. Amanhã há menos concelhos com este risco, mas a meio da semana praticamente todo o território estará em perigo máximo de incêndio rural. A previsão é do meteorologista Bruno Café.
4: Vamos ter o risco muito elevado a máximo em várias regiões, nomeadamente o interior norte e centro e a região do Algarve, e depois generalizar-se a maior parte do território, região sul, quase até ao litoral do norte e centro a partir de
3: feira. Em causa o vento forte e também o calor. A seleção portuguesa continua hoje o estágio de preparação para o Mundial de Futebol. O treino vai contar com a presença de 4 bicampeões europeus e também com Mateus Nunes. O presidente da República, António José Seguro, vai também juntar-se a este estágio a partir das 8:15 da noite.
5: Obrigada, Miguel. Voltamos a ouvir-te por volta das 10. Agora vamos até à Cláudia Capela. Cláudia, como é que está o trânsito?
6: Ainda com essa informação de trânsito lento, condicionado, até à passagem pela área de serviço de Alcácer do Sal, tem sido assim esta manhã na Autoestrada do Sul, no sentido Lisboa-Algarve, circulo com muita precaução. Em direção a Lisboa, na A2 já terminou a fila, só um pequeno abrandamento na subida para a Praça das Portagens, na 25 de Abril, em direção a Lisboa. Está mais acumulado no final da A5, em direção às Amoreiras, na Cruz das Oliveiras. Há agora acidente a seguir às portagens em Alverca, ao quilómetro 12,5, via direita ocupada e o trânsito no local condicionado. Tenho também informação de uma ocorrência e um acidente em Urtigosa, Leiria, que está a complicar muito a circulação em ambos os sentidos na Nacional 109, na A25, junto ao acesso precisamente da Nacional 109, zona de Anjeja, houve acidente. Já em fase final de resolução, o trânsito ficou condicionado no sentido Albergaria Aveiro, entre o acesso da A1 A29 e o local desta ocorrência. Já não há muita demora, o trânsito ainda está lento a partir precisamente da A29, mas atrás já começa a fluir um pouco melhor. Já na área do Porto, agora acidente entre as Antas e a A3 na VCI Freixo Rábida. Via direita, parte da central, uma colisão com um pesado e um ligeiro a complicar-se o trânsito a partir do nó de Bonjoia. Já começa a fluir melhor na A28 em direção a Lavra. Já também a fase final de resolução, o acidente que ocorreu em via esquerda. Há trânsito ainda condicionado na Ponte de Lessa em direção à Avenida AEP e também ainda com resistência para Francos na VCI a Rábida Freixo e nos acessos para a circunvalação em via de cintura interna a partir da A3, mas já com menos demora, mais trânsito principalmente para o Hospital de São João. Troca de informações, linha grátis 800-2020.
5: Sejam então os ouvidos e os olhos da nossa Cláudia Capela. Obrigada, até já. Seguimos para o tempo. Hoje será uma segunda-feira de sol e poucas nuvens, com mais nebulosidade ao cair da tarde e chuva fraca prevista no Minho e Douro Litoral também. No que toca a temperaturas, Viana do Castelo, Porto e Aveiro serão as cidades mais fresquinhas, com 21 graus de máxima, Leiria e Sagres 22, Guarda, Ponta Delgada e Sines 23, Viseu e Coimbra 24, Lisboa e Funchal vão chegar aos 25 graus de máxima, Vila Real e Santarém 26, Braga e Setúbal 27, Bragança e Porto Alegre 29, Castelo Branco 30, Évora e Beja 31 graus, Faro será então a cidade mais quente com 33. 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Deste lado, Ana Moreira, Susana Romana também, Paulo Fernandes regressa 2 a 8 dias, portanto, se sentir a falta dele, é espreitar o Instagram do nosso Paulo, ele lá no meio dos animais, feliz da vida. Paulo_Fernandes, acho que é fácil de dar com ele, portanto,
7: está lá ele e uma girafa.

0: E uns leões,
1: hipopótamos, cheetahs, ele está feliz da vida.
0: Sim, senhor.
1: Entretanto, feliz da vida também vai ficar, sabe quando? No sábado, porque temos uma festa muito gostosa. Não se distraia, alerta para a zona de Abrantes.
0: Exatamente, portanto, este sábado, 13 de junho, em Abrantes, DJs da M80 metem a música certa para uma noite memorável. 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
0: É grátis. Mas sabe que quando a entrada é grátis, estes eventos enchem. Por isso não deixe para a última da hora aparecer por lá. Meia-noite e meia em Abrantes, no palco Manuel Maurício no Aquapolis Sul.
1: A minha sugestão é combinar um jantar, daqueles jantares que fica uma pessoa a conversar e a ser feliz. E depois, agora, malta, ala.
0: Pronto.
1: Faz até como
0: faz
1: o Abel. Faz como o Abel.
0: Sim.
1: Ah, uma coisa.
0: Vai embora! Tens cachuchos, o Abel não tem cachuchos.
1: Portanto, se quiser saber mais sobre esta festa em Abrantes este sábado e todas as outras que se seguem, é m80.pt. Agora, You Got It, Roy Orbison, nas manhãs da M80. Bom dia, bom início de semana.

0: O mais do que aguardado regresso dos Rádio Macau com o apoio da M80. Três concertos, sendo que dois deles já estão esgotados. Os concertos no Coliseu dos Recreios, tanto dia 30 de setembro como no dia 2 de outubro deste ano, entenda-se, estão esgotadíssimos. 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Eu não sei...
1: Não se deixe dormir.
0: Pronto, é isso. E eu também ainda estou aqui com uma resta de esperança de abrirem mais uma data para Lisboa, porque eu conheço muito boa gente que se deixou dormir.
1: Pois é.
0: E esta pode ser a oportunidade única de ver os Rádio Macau ao vivo. 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
1: E é só a Dona Ana Moreira que os entrevista. Entrevista muito bem.
0: Ai, muito bom, muito obrigada. Gostei muito. Foi uma honra. Sabes com aquelas pessoas que eu fico starstruck com, com eles, entendes?
1: Eu quando nós nos cuidamos aqui profissionalmente com os Rádio Macau, parte de mim sendo que está a ver televisão.
0: Sim.
1: Porque eles não estão mesmo aqui.
0: É. Tipo, a Xana está à distância do meu toque. A Xana, que foi tipo a referência feminina para uma geração que tudo era possível se ela conseguiu.
1: A roqueira.
0: A roqueira, a BDS, se ela conseguiu, nós também. Portanto, acho que é uma oportunidade incrível. É M80.pt, então saiba tudo sobre este regresso dos Rádio Macau. Daqui a pouco, playlist da Wanda.
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17: Antes de passarmos a palavra à nossa Wanda Miranda, que não tarda e entra por este estúdio, acho que ela... Ah, estou a ver ali uma loira, deve ser ela. 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E agora sim, abrir a porta. Vamos lá!
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17: Olá!
18: Olá, meninas! Boa segunda-feira!
17: Boa segunda-feira! Ainda estive esta semana, traz Mundial, traz Santo António, sim, traz muita coisa esta
18: muita
17: semana.
18: Muita coisa. Até eu que gosto de fazer muita coisa, estou cansada.
17: É, só de imaginar, projetar, não é? Como é que vai ser a nossa semana?
18: Bom, mas vamos lá com coragem. E agora vamos à minha playlist, não é? Diretamente da Finlândia, uma banda que marcou o rock alternativo europeu da primeira década.
12: Rasmus, era o que eu ia dizer, 2000. Acertamos.
18: Acertaram, sim, senhora, acertaram.
12: Ou então é que eles deram visão com o hard rock alemão.
18: Para, eu ia fazer aqui um grandíssimo e vou continuar como se vocês não tivessem acertado.
12: Estragamos tudo.
18: Então, formada em 1994 em Helsínquia, quando os membros ainda estavam na escola, com apenas 15 a 16 anos, e o primeiro concerto deles foi precisamente numa festa de Natal do Liceu, em 1994. Eu gosto destas histórias, é bonito. Porque, ou seja, eles começaram literalmente como uma banda de adolescentes a tocar para os colegas e depois acabaram por se tornar um sucesso internacional. Não é o sonho de qualquer puto
12: claro,
18: que começa a fazer música.
12: Eu tenho ideia que eles eram muito novos quando rebentaram, que continuavam. Não tinham 15, mas tinham...
18: 16, em 94, mas sim, eram mesmo muito...
12: Sim, punham
18: muito...
12: eyeliner, mas notava-se que eram crianças.
18: Exatamente. Então, já venderam milhões de discos em todo o mundo, representaram a Finlândia no Eurovision 2022, é verdade. Ainda estão ativos, lançaram de resto um novo álbum ano passado. Estou então a falar de The Rasmus!
12: The Rasmus!
18: Meu Deus!
12: Foi quase!
18: Ainda ninguém tinha adivinhado!
12: Eu tinha dito que era um suede!
18: Ora, quem é que se lembra de In the Shadow? Exato, toda a gente sabe essa
12: música. Olha, até se lhe atacou.
18: Até ficou.
12: É o frio da Finlândia, percebes?
18: Eu vou ter com uma rajada daquele vento que traz gelo. Ficou muito atacada. Bom, então, onde é que eu ia? Ah, lembra-se de In the Shadows. Foi um sucesso global em 2003 e ajudou a abrir portas, eu acho que esta é a parte importante, ajudou a abrir portas a muitas bandas fora dos Estados Unidos, não é? É sempre bom quando aqui na nossa velhinha Europa, de repente, toma lá um sucesso mundial, que isto não vem só da América, não é? Então, vamos recordá-los de Rasmus, hoje na minha playlist com In the Shadows.

damos os parabéns ao fundador dos lendários Duran Duran, Nick Rhodes. Saiu da escola de artes aos 16 anos para fundar os Duran Duran com dois colegas. Nunca se considerou uma estrela de rock e sempre teve uma paixão pela fotografia abstrata. Diz que aprendeu a maquilhar-se muito depressa. O pai achava que era só uma fase, mas é uma fase que dura até hoje. Há mais música na M80 com os Duran Duran.

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0: 10:02, vamos atualizar a informação com o jornalista Miguel Laia. Vamos ao balanço da greve dos trabalhadores dos registros.
1: Está a ter uma adesão elevada, segundo o presidente do Sindicato dos Trabalhadores dos Registros e Notariado, Arménio Maximino, diz que a maioria das conservatórias está fechada.
2: Um pouco sul do país, em todas as capitais de distrito, a maioria das conservatórias estão encerradas e, portanto, estão a puxar os fixos mínimos. Eu percebo Coimbra, Lisboa, Porto, Vila Real, Castelo Branco, Évora, tenho o reporte, a região autónoma dos Açores, a região autónoma da Madeira, tenho o reporte já de uma grande adesão nessas localidades.
1: A greve tem serviços mínimos, começou hoje e vai durar até ao próximo sábado. Os trabalhadores dos registros estão contra a escassez de profissionais e a falta de condições nas instalações. Não para de subir o número de mortos na sequência do sismo de magnitude 7.8 que atingiu as Filipinas na última madrugada. O mais recente balanço das autoridades aponta para 19 mortos e mais de 200 feridos. O presidente das Filipinas já mandou cancelar todas as aulas e ordenou que as agências de resposta desastres vão para o terreno. As autoridades da República Democrática do Congo aumentaram para 515 o número de casos confirmados de ébola. O surto declarado a 15 de maio já matou 91 pessoas e há quase 240 internadas ou em isolamento. 12 pessoas foram curadas. A seleção portuguesa continua hoje o estágio de preparação para o Mundial de Futebol. O treino vai contar com 4 bicampeões europeus e também com Mateus Nunes. O presidente da República, António José Seguro, vai marcar presença no estágio a partir das 8:15 da noite. Ainda antes de viajar para o Mundial, Portugal defronta a Nigéria na quarta-feira em jogo de preparação. E com o início do Campeonato do Mundo esta semana, entra na reta final o podcast da M80 Minuto Mundial, histórias sem descontos. Na edição de hoje, o Paulo Rico lembra os resultados de algumas finais que tiveram muitos golos.
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4: 4 das últimas 5 finais terminaram com prolongamento. 2006, 2010, 2014 e 2022. A exceção foi 2018 com vitória da França. E 3, no total, decidiram-se pelo desempate de grandes penalidades. O Brasil-Itália, em 1990. Em 2006, Itália só ganhou nos penaltis à França. E a última no Qatar, em 2022, depois de 3-3 no final dos 120 minutos, houve necessidade de recorrer às grandes penalidades para a Argentina vencer a França por 4-2. A final com mais golos foi já no longínquo ano de 58. Brasil a bater a Suécia por 5-2 no Mundial da Alemanha. 7 golos em 90 minutos. Como aperitivo para o próximo Mundial, vale a pena também lembrar que as últimas 2 finais terminaram com 6 golos cada. França 4, Croácia 2, na Rússia em 2018, e o 3-3 no Argentina-França, no Qatar.
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1: 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O Mundial arranca na próxima quinta-feira com o jogo de abertura entre México e África do Sul, agendado para as 8 da noite.
0: E terminamos aqui com o Miguel Laia. Amanhã estará de regresso. Todas as informações em m80.pt. Daqui a pouco vamos ao trânsito e ao tempo e descobrir qual das meninas da Disney foi escolhida para a hora dos anos 90. Tínhamos Britney Spears e Christina Aguilera era frente a frente. Já vamos descobrir com qual delas começamos a nossa hora dos anos 90.
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19: 10h10, Cláudia Capela, como é que está o trânsito?
20: Na área de Lisboa já está quase tudo resolvido. Em fase final de resolução, o acidente a seguir às portagens em Alverca, ao quilómetro 12,5, ficou ocupada a via direita. Há ainda alguma resistência à passagem pelo local e, de novo, maior intensidade depois, no final da A1, na chegada ao Nó de Sacavém, mas já praticamente sem dificuldades a segunda circular, só mais trânsito Benfica, Aeroporto, Campo Grande, Calvanas. Normalizou no IC19, embora atenção à saída para Rio de Moura, há um corte momentâneo no sentido sentido Lisboa-Sintra, tem a ver com trabalhos de corte de uma árvore. Na A5 também já só um pequeno abrandamento na chegada ao viaduto Duarte Pacheco, tal como no acesso às portagens da Ponte 25 de Abril na subida de Almada. Há a informação de acidente grave que tem estado a complicar o trânsito em Estremoz, na Estrada Nacional 4, ao quilómetro 149. Cidade do Porto, resolvido o acidente na VCI entre as Antas e A3, há ainda a resistência Freixo a Rábida, também o acesso a Francos com trânsito mais compacto no sentido inverso, Avenida AEP, ainda com alguma resistência Matosinhos-Porto, e o mesmo nas saídas para o Porto, circunvalação e VCI a partir da A3. Mais informações, linha grátis 800-2020.
19: Obrigada, caríssima. Daqui a pouco voltamos a perguntar-te. Até já. Seguimos para o tempo hoje. Será uma segunda-feira com o tempo assim simpático, pouco nublado ou limpo, mas, há sempre um mas, com mais nuvens e possibilidade de chuva fraca, onde? No norte, ao final do dia. Estamos a falar de Minho, Douro Litoral, por aí. Quanto a temperaturas, Viana do Castelo, Porto e Aveiro, lá está, 21 graus de máxima. Põe-se um bocadinho de vento, ainda fica mais desagradável. Leiria e Sagres, 22. Guarda, Ponta Delgada e Sines, 23. Viseu e Coimbra, 24. Lisboa e Funchal, 25. Vila Real e Santarém, 26. Braga e Setúbal, 27. Olá, Bragança. Juntamente com Porto Alegre, vão chegar aos 29 graus. Castelo Branco, 30. Évora e Beja, 31. Na frente do Plutão, temos Faro, com 33 graus de máxima. No ar, manhãs de 80. Muito bom dia, seja bem-vindo às manhãs da M80, que são uma oferta Bay Europa, o seu banco de confiança. 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Cá estamos nós a dar início a mais uma semana de trabalho, com pausa a meio. Obrigada, Portugal, por existires. A comunidades portuguesas, Camões e tudo o resto. Obrigada.
0: No dia 10 de junho, Camões nasceu, morreu? Nenhum dos dois?
19: Hã? É não me faças perguntas que eu não sei responder. É dia de Camões, ponto.
0: É dia de Camões, do que ele quiser.
19: Ok, eu já estive a varrer a quarta dinastia este fim de semana.
0: Para
19: entendes?
0: Ajudar para um teste.
19: Exatamente, mais invasões francesas, que eu achava que nós só demos muito mais à frente.
0: Também acho que sim, eu tenho ideia.
19: Migrações, sistema solar outra vez, portanto, pais de miúdos do quarto ano, andamos aí fortes no estudo do meio, que nós era, como é que se chamava, meio físico.
0: Meio físico e social. Tu lembras de um concurso que era o Sabe Mais Que Uma Criança, acho que era 9 anos?
19: Sim, a Catarina Furtado entrevistava, não era?
0: E era um concurso em que tu tentavas, de facto, ver se tinhas mais cultura geral. Eu ia-me espalhar.
19: Eu também, eu tive que fazer refresh à matéria toda, tudinha. Senão, coisa desambava.
0: Mas o que é que a pessoa fica a se olhar, tipo, eu sei, já soube, espera, mas vai ver no telemóvel.
19: Sim,
0: ali,
19: é, Revolução é, Liberal, 1820, 1820, novos fora nada, os ingleses, invasões francesas, vêm os ingleses.
0: Irmãos, não é?
19: Tudo, era. E não, mas isso é só a Revolução Liberal, tudo muito pela rama, atenção.
0: Pois, claro, então.
19: Não estamos a entrar nisso da Irmandade.
0: Já,
19: mesmo
0: já é
19: ali
0: difícil que chegue.
19: Portanto, a revisão feita, vamos sim ao que interessa. Se bem que interessa o tema, então é? Hora 290. Interessa sempre.
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19: Oh yeah! A vida da pequenada interessa sempre. Bom, vamos lá.
0: Por falar em pequenada, é elas isso. Quando começaram também eram pequeninas. Quando estas músicas foram lançadas também eram pequeninas. De um lado, Britney Spears com Baby One More Time, aquele icónico videoclipe dela vestida de colegial.
19: Uhum.
0: Do outro lado, Cristina Aguilera, rebolando-se na praia em Genie in a Bottle. E eu diria que era uma escolha difícil, mas os ouvintes não discordaram que era uma escolha difícil.
19: Mas foi.
0: Porque ganhou, com 91% dos votos, Cristina Aguilera com Genie in a Bottle.
19: E há muita gente que tem, existe esta polémica que é, Britney Spears teve mais sucesso que a Cristina Aguilera, mas quem canta...
0: Sim, quem tem mais voz.
19: Vou só deixar isto aqui. Eu não vou dizer nem que concordo, nem que sim, nem que não, porque eu não me vou meter nisso. São 10 e um quarto, não é hora.
0: Sim,
19: não é
0: hora. Não sabes se alguma delas está a ouvir, fica sentido.
19: É chato, ainda por cima
0: a Britney não
19: Spears está
0: bem.
19: A precisar de alguma cama. De alguma cama.
0: Se calhar também.
19: Também para dormir.
0: Para descansar.
19: Olha lá, ó, Cristina Aguilera, entra lá.
0: Isso.
19: Genie in a Bottle, já está. Tocaste, é mesmo segunda-feira. 10 e um quarto.

0: Polo Norte nas manhãs da M80, são 10 horas e 22 minutos. 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
0: Uhum.
1: Nós, a partir, acho que foi de segunda-feira.
0: Acho que é segunda-feira, já começamos a abrir o livro.
1: Começamos a explicar tudo. 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
0: 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Olha, o jeitaço que não lhe dava 40 mil euros de um dia assim para o outro. Não abrir e piscar de olhos.
1: São em cartão. E as pessoas perguntam, ah, o que é isso ser em cartão? Vou só dizer isto, não paguem impostos.
0: Bom.
1: Vou só tirar isto para o ar.
0: Bom. Delight agora na nossa hora dos 90. Groove is in the heart. Nas manhãs da M80. Bom dia.

0: Aqui está a Groove is in the Heart, Delight nas manhãs da M80. Seja bem-vindo. Temos um assunto muito importante para falar consigo. São coisas que importam e nada mais, nada menos do que a nossa festa M80. 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E onde é que vai acontecer? Vai acontecer justamente a norte, em Vila Nova de Gaia, no UOW, é verdade, ou UOW, como quiser, wow.pt. 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A música está garantida. É tipo isto?
1: Ah, isto passa de certeza.
0: Sempre, certinho como ao destino.
1: É porque eu acho que os nossos DJs seriam apedrejados.
0: Se não tocasse esta, sim. Mas há muitas mais. Não tarda, vai mudar. Ó, agora não mudava. Agora este, aí está. Esta também.
1: Vai ser daquelas noites, sabe? Quando uma pessoa está a curtir muito numa festa e pensa, quando der uma música mais calminha, o que eu gosto menos, eu aproveito para ir à casa de banho, ir ao bar. Não vai poder ir.
0: Não dá.
1: Não dá.
0: Não vai ser possível. E a equipa toda vai. Sim. Estamos já a mobilizar-nos, a arranjar quem é que vai conduzir, quem vai no carro A, B e C. Nós vamos todos. Nesta festa que acontece numa sexta-feira, dia 24 de julho, e lá está, vamos celebrar os nossos 19 anos, portanto vamos todos em espírito muito teen.
1: Sim.
0: Quem também por lá vai passar é este menino aqui, que é o David Fonseca. É verdade, temos atuação com David Fonseca nesta festa. É tudo bom.
1: Temos tudo. Nós temos tudo. Para que não falte nada, são os 19 anos da M80 e queremos festão, queremos... Se sabe, vai ser daquelas festas a que se não for, passados uns tempos as pessoas ainda vão estar a dizer, lembras daquela festa da M80? E vai ter que dizer bem querido, ah, eu não fui. Ei, ah, não foste.
0: Foi um festão.
1: Vai haver imensas histórias para contar, imensas inside jokes entre os seus amigos.
0: De certeza, até porque que... um sítio que é tipo um terraço enorme, com o Rio Douro e o Porto como pano de fundo, eu estou a imaginar luzinhas, eu estou a imaginar calor, vai ser tudo, tudo de bom. 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Fico por aí.
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1: Já são 10h30, já vamos espreitar o trânsito e também o tempo. Posso prometer Alejandro Sanz com Coração Partido daqui a bocado. 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E agora sim, vamos ao encontro da nossa Cláudia Capela. É ela que tem, não é a chave da cidade, mas tem a chave do trânsito de todo o país.
2: Bem, nesta altura já com menos dificuldades na cidade do Porto, o trânsito ainda está lento só na via de cintura interna Rábida Freixo, entre a saída para o Campo Alegre, Bessa Leite e o acesso ao Norte Francos. No lado inverso, apenas um pequeno abrandamento na passagem pela A3, já bastante melhor. Também já só na saída para a circunvalação e na chegada à via de cintura interna no final da A3 e mais compacto, como é habitual, na Avenida AEP Matosinhos Porto. Quanto à cidade de Lisboa, acidente a seguir às portagens é Alverca, resolvido. O trânsito já não apresenta dificuldades. Em todo o caso, há um alerta para uma viatura avariada mais atrás na zona de Alhandra. É ao quilómetro 20, com via direita ocupada neste sentido, em direção a Lisboa, e também referência aos trabalhos em Vila Franca de Xira, em ambos os sentidos, ao quilómetro 20. Também na sequência de trabalhos tem estado encerrada a saída do IC19 para Rio de Moro no sentido Lisboa-Sintra. Sentido inverso, já a circulação.
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3: Aos 21 graus será a cidade mais fresquinha. A minha Viana, também Porto e também Aveiro. Portanto, todo cuidado é pouco ao final do dia, onde até está quase prometido um chuvisquinho. No ar, olá, muito bom dia. Já são 10 horas e 33 minutos. 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Agora, como prometido, estamos de regresso à música. Temos Coração Partido, Alejandro Sanz. Tenho a certeza que sabe esta música do início até ao fim. Se não sabe, vai testar. Pode ser?
4: Queres que eu deixe o meu microfone ligado para as pessoas me ouvirem a...
3: Se calhar não, vamos deixar o Alejandro Sanz tomar conta disso.
4: Vocês é que perdem, mas tudo bem.

0: Daqui a cerca de 15 minutinhos, o que é que vai aparecer? Vai aparecer um lado B com dicas de Susana Romana para qualquer coisa que eu ainda vou pensar.
1: Ah, é? É. Mas eu tenho cara de esperta, é isso?
0: Eu tenho cara de
1: dar dicas sobre...
0: cenas várias. Portanto, vai ser ótimo.
1: Nunca plantei nada na vida, por exemplo. Não me perguntas nada sobre... isto é a melhor altura para o tomate ou para o maracujá? Eu não sei. Não faço ideia, não perguntes isso.
0: Algo me irá ocorrer. Okay. É só isso que eu tenho a dizer. Bom, lado B, então, das manhãs da M80, a partir das 11, sobretudo on the new radio, a rádio, como sempre quis, tudo num só lugar, as rádios e também os podcasts. Entretanto, regressamos à música, claro. E vamos a ela.
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0: 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Quanto a nós, até amanhã.

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2: E já passam 2 minutos das 11 da manhã. Vamos às notícias. Mónica Baltazar, bom dia. Muitas conservatórias estão hoje fechadas.
3: Bom dia. Os trabalhadores dos registros e notariado começaram hoje uma greve de uma semana. O presidente do Sindicato dos Trabalhadores, Arménio Maximino, aponta para uma adesão elevada e adianta que serviços estão garantidos.
4: Quem necessitar ter um cartão cidadão por qualquer razão consegue a emissão de um chamamento urgente ou provisório que é facultado no próprio dia. A mesma coisa para passaportes urgentes. Depois temos os casamentos urgentes. O que é que são os casamentos urgentes? São os casamentos chamados in articulo mortis e na iminência de parto. Portanto, se alguém tiver na iminência de morrer ou na iminência de dar à luz e quiser casar, esse casamento é urgente e tem que ser celebrado. Depois temos os testamentos in articulo mortis. A mesma coisa, se alguém estiver a morrer e quiser fazer um testamento, este também é um serviço urgente e tem que ser assegurado, ainda que apenas quanto a nós, nos cartórios que ainda são públicos. E depois temos os casamentos que estavam previamente agendados.
3: A greve vai continuar durante esta semana. Um em cada três concelhos de Portugal continental não tinha qualquer gabinete de saúde oral em funcionamento. As unidades de cuidados de saúde primários no final do ano passado, um estudo da entidade reguladora da saúde aponta para limitações relevantes e assimetrias significativas na distribuição geográfica dos consultórios de medicina dentária desde 2018, que estava definida a meta de garantir pelo menos um consultório em cada município, mas no final do ano passado, 98 dos 278 concelhos de Portugal continental não tinham qualquer gabinete em funcionamento nos centros de saúde. Na semana em que começa o Mundial de Futebol, olhamos para a bola que vai ser usada na competição. A FIFA promete melhorias e muita tecnologia, Miguel Aia.
5: Será o segundo Mundial consecutivo em que a bola terá um chip no interior capaz de transmitir informações para os árbitros a decidirem de forma mais rápida e precisa. Esta tecnologia identifica o momento em que o jogador toca na bola e ajuda nos lances de fora do jogo ou penaltis, por exemplo. Como o chip terá de ser carregado antes dos jogos, a bola terá de ser encostada a um carregador wireless. A bola apresenta também novidades na parte de fora. É a primeira feita com 4 painéis e tem melhor aderência em condições de chuva.
3: A bola chama-se Trionda, numa referência aos 3 países organizadores e à famosa onda que os adeptos fazem nos estádios. O Mundial começa quinta-feira, realiza-se nos Estados Unidos, México e Canadá.
2: Voltando um bocadinho atrás à notícia de abertura, as coisas que eu aprendi neste noticiário, Mónica Baltazar.
3: Tu e eu
2: conta,
3: também.
2: Não é?
3: Eu
2: da
3: também.
2: Greve da, de hoje. Das conservatórias estarem aí fechadas hoje. Muito bom, coisas que eu não
3: fazia. O que são casamentos
2: bem.
3: Urgentes,
2: ora
3: exatamente.
2: Bem, olha, voltas, estamos casadas até às 2,
3: até às 2.
2: Portanto, volta daqui a 1 hora, está bem? Até já.
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9: Olá, bom dia. Está a gostar muito de começar mais uma semana, ou nem por isso? Boa segunda-feira, bom regresso ao trabalho. Depois de um fim de semana em que até já deu para ir à praia. Ah, belo dia de praia que eu tive ontem. Muito bem, então hoje vamos falar do quê? De concertos. Férias que se calhar já estão aí à vista, não é? E de um plano muito simples para ser mais feliz e que provavelmente já tem no telemóvel, ligar a um amigo. Mas isso é mais lá para a frente, para já vamos à música e hoje começamos ao som dos Midnight Oil com este Bad Zabar.

0: agora, vamos saber da previsão do estado do tempo para esta segunda-feira, 8 de junho. Então, vamos ter céu pouco nublado ou limpo, mais vento por vezes forte na costa e nas terras altas do centro e sul, ou seja, cabelo despenteado, mais temperaturas máximas para hoje, 25 graus para Lisboa, 22 para o Porto e 29 já para Faro, hein? O verão já chegou ao Algarve. Boa segunda-feira, boa semana e agora, atenção, fãs dos Genesis, tenho uma novidade muito, muito boa. Daqui a nada.
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0: Província do Norte, o GNR na M80. A Norte, a propósito, é também onde vamos fazer a nossa festa de aniversário, já sabe, não é? Dia 24 de julho, mês 7, no AU, em Vila Nova de Gaia. Olha, a propósito, um AU para o tempo hoje também. Está bem bonito, céu azul, sol a brilhar. É esta hora, 22 graus em Lisboa, 20 no Porto e 24 em Faro. Boa segunda-feira, boa semana. Agora vamos até ao WhatsApp.
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0: A Elsa, que está a ouvir-nos em Paris. Olá, Elsa, deixou aqui uma mensagem com a agenda de concertos por lá, basicamente para nos fazer um bocadinho de inveja também. Conte lá, Elsa, bom dia.
2: Olá, Wanda.
0: Olá.
2: Aqui é a Elsa, em Paris. Olha, sim, na temática que anunciaste, que estão concertos, uh-huh, no próximo, aqui em Paris, nos finais de outubro, Deep, sim, Purple.
0: Uau!
2: Depois, início de dezembro, Bryan Adams.
0: Boa!
2: Março 2027, aqui em Paris ainda, Pedro Brunhosa.
0: Olha que agenda bem recheadinha.
2: Estão férias. Apanho o avião.
0: Sim.
2: Na próxima segunda-feira, para 3 meses de férias.
0: Por cá, que bom.
2: Ah, no país, à beira-mar plantado.
0: Ora, nem mais.
2: Beijinhos.
0: Beijinhos, Elsa. E quando vier para Portugal, para além de desejar boas férias, claro que vai continuar a ouvir a M80, não é? Obrigada pela mensagem.
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parabéns a um dos ruivos mais famosos da música, o vocalista dos Simply Red, Mick Hucknall. Começou pelo punk rock no final dos anos 70 e só depois fundou

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1: E agora as notícias. Mónica Baltazar, o presidente dos Estados Unidos, pede o fim dos ataques no Médio Oriente.
2: Donald Trump aconselhou esta segunda-feira o Irão e Israel a pararem imediatamente com a troca de bombardeamentos, uma declaração feita na rede social do presidente norte-americano. Já a chefe da diplomacia europeia pede negociações de paz, depois do Irão e Israel terem trocado os ataques nas últimas horas, e defende que a região não precisa de uma escalada de conflito, mas sim de um acordo para um cessar-fogo.
3: Tem de haver uma solução diplomática e as partes têm de sentar à mesa, porque no fim de contas têm de chegar a acordo sobre isto. Podemos ajudar depois do cessar-fogo com a escolta de navios, mas o primeiro passo é, sem dúvida, o cessar-fogo. Estamos em contacto com ambas as partes para lhes transmitir claramente que o cessar-fogo tem uma grande importância.
2: O apelo da chefe da diplomacia europeia. Muitas conservatórias estão fechadas hoje. Os trabalhadores dos registros e notariado começaram uma greve de uma semana. O presidente do Sindicato dos Trabalhadores, Arménio Maximino, aponta para uma adesão elevada e adianta que serviços estão garantidos.
4: Quem necessitar ter um cartão cidadão por qualquer razão consegue a emissão de um estacionamento urgente ou provisório, que é facultado no próprio dia. A mesma coisa para passaportes urgentes. Depois temos os casamentos urgentes. O que é que são os casamentos urgentes? São os casamentos chamados in articulo mortis e na iminência de parto. Portanto, se alguém tiver na iminência de morrer ou na iminência de dar à luz e quiser casar, esse casamento é urgente e tem que ser celebrado. Depois temos os testamentos in articulo mortis. A mesma coisa, se alguém estiver a morrer e quiser fazer um testamento, este também é um serviço urgente e tem que ser assegurado, ainda que apenas quanto a nós, nos cartórios que ainda são públicos. E depois temos os casamentos que estavam previamente agendados.
2: Fica a saber assim que serviços estão garantidos nas conservatórias. Os distritos de Lisboa e Leiria vão estar amanhã com aviso amarelo devido à previsão de vento forte com rajadas que podem chegar aos 80 km por hora, um aviso que vai estar em vigor entre o meio-dia e as 9 da noite de amanhã. O meteorologista Bruno Café, ouvido esta manhã pela M80, explica que amanhã as temperaturas também vão começar a subir.
5: E temos também a subida de temperatura a partir de terça-feira, mas em particular quarta, quinta, sexta, que esse final de semana e quinta e sexta deverão ser os dias com as temperaturas mais elevadas, bastantes locais com temperaturas entre os 34 e os 38 graus, mesmo no litoral norte e centro.
2: Calor nos próximos dias e amanhã muito vento.
1: Calor e vento é que não é uma boa combinação.
2: Para incêndios,
1: Pois não. Olha, Mónica, nós continuamos a combinar e agora combinamos para daqui a uma hora.
2: Combinamos para uma boa tarde.
1: Até já.

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1: Então vamos lá, a mais uma hora cheia de boa música nesta segunda-feira, 8 de junho. O que é que temos mais? Olha, temos aquelas coisas que ninguém nos ensinou na escola, não é? E também vamos falar de como pode ganhar 40 mil euros. Mas para já, o Zoom.

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1: Pelo menos a mim, não.
2: Então vamos lá, isto, coisas que não nos ensinaram na escola. Ora, com o ano letivo quase a acabar, e para muitos alunos até já acabou, não é? A propósito, parabéns a todos os sobreviventes. Mas digam lá, há tanta coisa útil que nunca entrou no programa escolar, não é? Por exemplo, isto é muito baseado em coisas que me acontecem com frequência. Atenção, gestão emocional quando acaba a série que estávamos a ver. Não sei se também acontece consigo, mas eu fico assim a olhar para o vazio e a dizer: e agora? O que é que eu faço à minha vida? Acabou a série que eu adorava. Bom, mais, e este é um clássico lá em casa, como encontrar o telemóvel dentro de casa. Ou seja, está dentro de casa, tem a certeza que o telemóvel está por lá, mas não o encontra. Ainda por cima está no modo silêncio. Portanto, o que é que nós fazemos? Andamos assim, tipo CSI, não é? A revistar o sofá. Chegamos até a abrir o frigorífico, não é? Nunca se sabe. E a única solução é aquela: ok, olha, vou esperar que alguém me ligue, não é? Quem nunca? Diga-me que não é só comigo, ou não é só a mim que estas coisas acontecem.
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brasileira Ana Carolina na M80. Também vai regressar a Portugal no ano que vem. É verdade, é a digressão que se chama 25 anos e que celebra os seus 25 anos de carreira. Ainda falta muito tempo, é verdade, mas marque já na agenda, se é fã. Vai ser então no dia 12 de março do ano que vem, às 9:30 da noite, no Coliseu de Lisboa. Nós por aqui seguimos com 6 músicas para ouvir assim seguidinhas, sem interrupções. Clash com Should I Stay or Should I Go é a primeira, depois há Ritual Tejo, Creedence Clearwater Revival e muito mais. Boa segunda-feira, espero que esteja a começar bem a semana.

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0: pouco para o regresso de um dos momentos mais icónicos da rádio portuguesa. Qual é? Aquele momento em que alguém grita "Show me the money". É verdade, é verdade. Então, prepare-se, porque isto não é só um concurso, isto é quase um teste cardíaco. O telefone toca, não é? Atende e depois tem aqueles segundinhos para não dizer "estou", nem "alô", nem outra coisa qualquer, e sim "show me the money". Ora, o próximo sorteio é já no dia 19 deste mês e atenção ao prémio 40 mil euros. 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Atenção também ao novo horário, agora é entre as 2 e as 3 da tarde. É verdade, acabaram-se as caixinhas, acabaram-se as dúvidas, agora queremos uma coisa só: que atenda o telefone e grite com confiança, ou diga "show me the money". 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

A lista de músicas mais conhecidas está também Total Eclipse of the Heart, uma música que volta sempre que há um eclipse. Bonnie Tyler tem uma relação especial com Portugal e estamos todos a torcer para que recupere rápido. Há mais música na M80 com Bonnie Tyler.

0: E agora as notícias, à uma da tarde, Mónica Baltazar. O Irão anunciou o fim dos ataques contra Israel.
1: As Forças Armadas iranianas anunciaram o fim das operações militares contra Israel depois de ataques entre os dois países nas últimas horas e depois do presidente norte-americano ter aconselhado esta segunda-feira os dois países a pararem imediatamente com a troca de bombardeamentos. Teherão promete, no entanto, ataques mais fortes se Tel Aviv continuar a bombardear o Líbano. Houve mais partos no ano passado em Portugal, foram mais de 87 mil, mais cerca de 3 mil do que em 2024. Os dados do Instituto Nacional de Estatística mostram que há uma recuperação da tendência de crescimento interrompida no ano anterior. A região norte contribuiu com quase metade do aumento nacional. Se precisa de ir a uma conservatória esta semana, prepare-se para possíveis constrangimentos. Os trabalhadores dos registros e notariados começaram hoje uma greve que só termina sábado. Estão garantidos os serviços mínimos, ou seja, pedidos com caráter de urgência. Os trabalhadores estão a manifestar-se contra a escassez de profissionais e pela falta de condições nas instalações. Os distritos de Lisboa e Leiria vão estar amanhã com aviso amarelo devido à previsão de vento forte, rajadas que podem chegar aos 80 km por hora, um aviso que vai estar em vigor entre o meio-dia e as 9 da noite de amanhã. O meteorologista Bruno Café explica que amanhã as temperaturas também vão começar a subir.
2: E temos também a subida de temperatura a partir de terça-feira, mas em particular quarta, quinta, sexta, que esse final de semana, quinta e sexta, deverão ser os dias com as temperaturas mais elevadas, bastantes locais com temperaturas entre os 34 e os 38 graus, mesmo no litoral norte e centro.
1: Está previsto muito calor nos próximos dias, amanhã muito vento. Na semana em que começa o Mundial de Futebol, olhamos para a bola que vai ser usada na competição. A FIFA promete melhorias e muita tecnologia, Miguel Aia.
3: Será o segundo Mundial consecutivo em que a bola terá um chip no interior capaz de transmitir informações para os árbitros a decidirem de forma mais rápida e precisa. Esta tecnologia identifica o momento em que o jogador toca na bola e ajuda nos lances de fora do jogo ou penaltis, por exemplo. Como o chip terá de ser carregado antes dos jogos, a bola terá de ser encostada a um carregador wireless. A bola apresenta também novidades na parte de fora. É a primeira feita com 4 painéis e tem melhor aderência em condições de chuva.
1: E chama-se Trionda, numa referência aos três países organizadores e à famosa onda que os adeptos fazem nos estádios. O Mundial, que começa quinta-feira, vai acontecer nos Estados Unidos, no México e no Canadá.
0: O nosso reencontro acontece daqui a uma hora.
1: Daqui a uma hora.
0: Até já, Mónica.

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1: E cá estou eu para ficar consigo ainda até às 4 da tarde nesta segunda-feira, 8 de junho. Não tarda nada e chega ao verão, não é? Tão bom. É a minha estação do ano preferida. Praia. Agora em junho, os Santos Populares, sardinhas. É tudo bom. Decisões difíceis também, às vezes. Do tipo, vou à praia, ou vou ao campo, ou vou dormir uma sesta, não é? Agora, vamos ouvir o boss Bruce Springsteen com Glory Days. Boa semana, bom almoço aos

almoço de segunda-feira. Vamos às seis seguidas. Vamos a isto, que já estão prontinhas. So Far Away dos Dire Straits vai ser a primeira. Depois há Jorge Palma, Police, Peter Murphy. Peter, por isso eu sei o mal. Peter Murphy, assim é que é. Daryl Hall e John Oates. E também

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0: David Fonseca na M80, já sabe que ele é o grande convidado da nossa festa de aniversário. É verdade, e nunca é demais lembrar dia 24 de julho no UAU em Vila Nova de Gaia com os nossos DJs, mas também com o David Fonseca a subir ao palco. Ora, estamos em junho, aquele mês incrível em que, enfim, o ar no ar já será... Ai, já cheiram as sardinhas assadas, não é? Ainda não provei, atenção, ainda não sei se a sardinha está boa ou não este ano. Mas pronto, sexta-feira já é véspera de Santo António, não é? Depois vem o São João, depois o São Pedro, isto aqui é uma animação, rima e tudo. Portanto, diga-me lá, é time Santos Populares ou não liga nada? Eu gosto muito, por acaso, gosto muito do ambiente que se vive nesta altura, não é? Sardinha, manjerico, uma cervejinha, de repente já está a dançar música pimba e nem se apercebeu, e a dizer, ai, gosto desta. Conte-me como é que é aí desse lado.
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3: Entre sardinhas, arraiais e manjericos, há uma chamada de 40 mil euros à procura de alguém.

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2: Olá, olá, boa tarde M80, boa tarde mundo, boa tarde Vanda Miranda.
3: Olá.
2: Aqui Vitor Fortes, de Alcoaça,
3: olá,
2: viajante
3: Vitor
2: da Europa. Ouvir a vossa emissão por aqui e por acolá. É assim, não sou um grande apreciador dos santos populares,
3: não
2: é? Não é algo que eu ligo muito, gosto, mas não é assim nada de especial. Em relação à questão que a Vanda pôs das sardinhas são boas ou não,
3: sim,
2: nesta altura ainda não estão boas. Eu, por acaso, comi sardinhas assadas na sexta-feira, ainda estão muito pequeninas e quando se estão a assar o molhinho não cai na brasa. Não faz com que ela incendeie a brasa, ainda estão muito secas e muito magrinhas. Então é assim, olha, tudo corre bem, uma excelente segunda-feira, uma ótima semana e um grande beijinho aqui da parte do Vitor Fortes.
3: Um beijinho, Vitor, e obrigada pela dica. Então tenho que esperar assim se calhar mais uns dias, não é? Para comer boa sardinha. Muito bem, ficámos a 8 minutos das 2 da tarde.
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3: E agora as notícias às 14h. Mónica Baltazar, quem precisar de ir a uma conservatória esta semana deve preparar-se para algumas dificuldades.
4: Isto porque os trabalhadores dos registros de notariado começaram hoje uma greve que só termina sábado. Arménio Maximino, presidente do Sindicato dos Trabalhadores, ouvido pela M80, fala numa adesão que ronda os 80% em Portugal continental e os 90% nas ilhas. Diz mesmo tratar-se de uma adesão histórica.
5: Estão encerradas um conjunto de conservatórias por todo o país, com destaque no distrito de Lisboa, Santarém, Porto, Porto Alegre, Leiria, Guarda. Nas regiões autónomas também há uma grande adesão. Aqui na Grande Lisboa o Civil está fechado, o CIR está fechado, o Comercial está fechado, o espaço de registro de Benfica tem apenas uma pessoa a trabalhar, portanto houve uma adesão muito grande e ela é generalizada em todo o país. Nestes sítios que lhe falei é uma adesão muito mais marcante, nos outros é menos um bocadinho, mas de facto foi uma adesão, ou pelo menos com os dados que temos, é uma adesão histórica.
4: Estão garantidos os serviços mínimos, ou seja, pedidos com caráter de urgência. Foram liquidadas até o início de junho cerca de 3 milhões e 200 mil declarações de IRS. O Ministério das Finanças garante que o processo de validação das declarações dos rendimentos de 2025 está a decorrer com normalidade. É a resposta avançada à Agência Lusa por fonte do Ministério, depois da bastonária da Ordem dos Contabilistas Certificados ter afirmado que há demora nas validações, com milhares de declarações por liquidar. Declarações de Paula Franco em entrevista ao programa Conversa da Capital da Antena 1 e do Jornal de Negócios divulgado da ontem. As Forças Armadas ucranianas, aliás, iranianas, anunciaram o fim das operações militares contra Israel depois de ataques entre os dois países nas últimas horas e depois do presidente norte-americano ter aconselhado os dois países a pararem imediatamente com a troca de bombardeamentos. Teherã promete, no entanto, ataques mais fortes se Tel Aviv continuar a bombardear o Líbano. Subiu para 32 o número de mortos na sequência do sismo de magnitude 7.8 que abalou hoje o sul das Filipinas. Mais de 200 pessoas ficaram feridas. O Presidente da República já manifestou solidariedade e enviou condolências às famílias das vítimas numa mensagem publicada no site da Presidência. António José Seguro desejou ainda a rápida recuperação dos feridos.
3: E está feito por hoje, Mónica.
4: Até amanhã.
3: Até amanhã, não é?
4: Até amanhã. Até amanhã.
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10: Ora, vamos lá, já passam 8 minutos das 2 nesta tarde de segunda-feira. Olha, se anda a tentar ficar mais rico ou mais rica, ou pelo menos a sonhar com isso, já lhe falo do prémio desta semana. Desta semana não, dia 19, do Show Me the Money. Entretanto, no WhatsApp continuamos aqui a falar sobre sardinhas, não é? A nossa ouvinte Manuela é cá das minhas, diz que está mortinha por ir às sardinhas, porque parece que sabem melhor nos restaurantes, acompanhadas por broa e salada de pimentos. É mesmo isso, Manuela, estamos juntas. É, não é? Claro que sabe melhor. Mas há quem diga que ainda não estão boas, se calhar temos que esperar mais uns dias. Não vamos esperar mais para ouvir John Cougar Mellencamp, cá está ele com Hurt So Good.

0: enquanto ouvíamos a Los Hermanos com Ana Júlia aqui na M80. Estão a fazer contas. 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
0: E agora, Michael Jackson.

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1: Diretamente da Finlândia, uma banda que marcou o rock alternativo europeu da primeira década dos anos 2000, formada em 1994 em Helsínquia, quando os seus elementos ainda estavam na escola, com apenas 15, 16 anos. E o primeiro concerto deles foi precisamente numa festa de Natal do Liceu em 1994, ou seja, começaram literalmente como uma banda de adolescentes a tocar para colegas e acabaram por se tornar um sucesso internacional. Já venderam milhões de discos em todo o mundo, representaram a Finlândia no Eurovision Contest em 2022, o Festival Eurovisão da Canção. Ainda estão ativos e lançaram de resto um álbum novo o ano passado. Estou a falar de The Rasmus. Lembra-se de In the Shadows? Foi um sucesso global em 2003 e ajudou a abrir portas a muitas bandas fora dos Estados Unidos. Hoje na minha playlist, The Rasmus.

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1: É bonito isto, por sentido do Rui Veloso na M80. E agora vamos olhar aqui para o calendário e ver o que é que celebra nesta segunda-feira, 8 de junho. Então, é Dia Mundial dos Oceanos, sabia? É verdade, um convite para proteger o coração azul do nosso planeta, não é? Essencial para a vida, o clima e a biodiversidade. Mas não é só isso. Hoje também se assinala em alguns países, nos Estados Unidos, por exemplo, o Dia dos Melhores Amigos. É verdade, é Best Friends Day, que celebra as ligações que fazem a vida melhor. E nem a propósito, daqui a nada vou partilhar consigo um estudo que diz que ligar, telefonar mesmo, não é mandar mensagem ao nosso melhor amigo ou melhor amiga, é uma das melhores coisas que podemos fazer por nós. Já lhe conto.
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Hoje damos os parabéns a um dos ruivos mais famosos da música, o vocalista dos Simply Red, Mick Hucknall.

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2: Já passam 2 minutos das 3 da tarde. Vamos às notícias. Rui Tomás, boa tarde. Vamos falar sobre a guerra no Médio Oriente.
3: Boa tarde. Depois do Irão também, Israel anunciou que vai parar com os ataques a pedido de Donald Trump. A notícia está a ser avançada pelo canal de notícias 12 de Israel, que adianta que os bombardeamentos ao sul do Líbano vão continuar em caso de novo ataque por parte do Hezbollah. Existem ainda relatos de um telefonema entre o presidente dos Estados Unidos e o primeiro-ministro de Israel, mas sem ser revelado o conteúdo da conversa. O primeiro-ministro garante que Portugal está a investir no Serviço Nacional de Saúde, em particular na construção de hospitais, após ouvir as queixas numa visita à Unidade Local de Saúde de Gaia Espinho. O Luís Montenegro diz que é preciso conciliar investimentos.
4: Nós neste momento temos em construção o Hospital Todos os Santos em Lisboa. Nós temos de construir um hospital novo no Algarve, é absolutamente essencial. E também temos de levar por diante o projeto de requalificação e de regeneração deste centro hospitalar aqui. E há outros. E temos que conciliar todos estes investimentos.
3: Luís Montenegro pediu melhor aproveitamento das capacidades dos setores privado e social. Arrancou hoje uma greve dos trabalhadores dos registros e do notariado, um protesto contra o que consideram uma situação crítica no setor e que consideram ser alvo de tentativas de condicionamento por parte do governo. À M80, Arménio Maximino, presidente do sindicato, fala de uma adesão histórica.
5: Estão encerradas um conjunto de conservatórias por todo o país, com destaque no distrito de Lisboa, Santarém, Porto, Porto Alegre, Leiria, Guarda. Nas regiões autónomas também há uma grande adesão. Aqui na Grande Lisboa o Civil está fechado, o CIR está fechado, o Comercial está fechado, o espaço de registro Benfica tem apenas uma pessoa a trabalhar. Portanto, houve uma adesão muito grande e ela é generalizada em todo o país. Nestes distritos que lhe falei é uma adesão muito mais marcante, nos outros é menos um bocadinho, mas de facto foi uma adesão, ou pelo menos com os dados que temos, é uma adesão histórica.
3: Nesta greve estão garantidos os serviços mínimos, ou seja, pedidos com caráter de urgência. Até o início de junho foram liquidadas cerca de 3 milhões e 200 mil declarações de IRS. Confirmação feita à agência Lusa por fonte do Ministério das Finanças, que diz que o processo de validação está a decorrer com normalidade, isto depois da bastonária da Ordem dos Contabilistas, Paulo Franco, ter afirmado Antena 1 e ao Jornal de Negócios que havia demoras e ainda milhares de declarações de IRS por validar.
2: E está feito por agora. Há mais notícias daqui a uma hora.
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5: E seguimos juntos até às 4 da tarde. Agora passam 10 minutos das 3. Temos mais música já a seguir com Tina Turner para recordar o clássico I Don't Need Another Hero. Não é nada. É o que dá uma cantora ter várias músicas com títulos parecidos. I Don't Wanna Lose You, assim é que é. Tina Turner na M80 e a seguir os GNR.

agora? Aquele estudo de que lhe falava há pouco. Vi isto e pensei, tenho que partilhar isto na rádio, porque é giro. Então, diz que é uma nova moda, vá, mas é uma moda boa. Ligar ao melhor amigo ou à melhor amiga virou tendência de autocuidado. Portanto, basicamente, a solução para a sua vida pode estar no... Então, o que é que se passa contigo? A ciência diz que falar com um amigo ao telefone, atenção, não é por mensagem, é mesmo telefonar. Falar com um amigo ou com uma amiga melhora o humor no próprio dia, reduz o stress e faz-nos sentir também menos sozinhos. E atenção, mandar mensagens, lá está, não é a mesma coisa, não senhor, não é isso que se quer. Porque ouvir a voz tem mais impacto, é mais próximo, é mais real e dá menos espaço para aquele clássico ai, não sei se a pessoa percebeu a minha mensagem ou não. Portanto, basicamente, antes de gastarmos dinheiro em terapia, vamos experimentar gastar bateria, não é? Por isso, desafio para hoje, liga alguém de quem gosta. No pior cenário, a pessoa pode ficar assim um bocadinho admirada e a pensar, o que é que se passa aqui? No melhor, olha, riem-se durante uns minutinhos, não é? E já valeu o dia inteiro. Daqui a nada, mais música na M80 com Bill Medley e Jennifer Warnes.

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faz anos hoje Bonnie Tyler, a dona de uma voz rouca que se reconhece imediatamente. Estreou-se em 1977 com o álbum The World Starts Tonight, de onde saiu o sucesso It's a Heartache. Na lista de músicas mais conhecidas está também Total Eclipse of the Heart, uma música que volta sempre que há um eclipse. Bonnie Tyler tem uma relação especial com Portugal e estamos todos a torcer para que recupere rápido. Há mais música na M80 com...

0: Boa tarde e bom regresso a casa. São 4 horas, vem os Bon Jovi com Always. Primeiro temos notícias com Rui Tomás e a situação é tensa no Médio Oriente. Boa tarde, Rui.
1: Boa tarde. O primeiro-ministro do Paquistão pediu hoje a todas as partes na Guerra do Médio Oriente para mostrarem contenção nas hostilidades quando o acordo de paz está prestes a ser alcançado. Foi a mensagem de Shehbaz Sharif nas redes sociais após os bombardeamentos das últimas horas entre Israel e Irão. O Paquistão tem mediado os esforços para um cessar-fogo. Irão anunciou um fim dos ataques contra Israel depois de Benjamin Netanyahu ter quebrado o cessar-fogo com o Líbano. Israel também parou os bombardeamentos no sul do Líbano a pedido de Donald Trump. O primeiro-ministro garante que o governo está a investir no Serviço Nacional de Saúde, em particular na construção de hospitais, após ouvir queixas numa visita à unidade local de saúde de Gaia e de Espinho. Luís Montenegro diz que é preciso conciliar investimentos.
2: Nós neste momento temos em construção o Hospital de Todos os Santos em Lisboa. Nós temos de construir um hospital novo no Algarve, é absolutamente essencial, e também temos de levar por diante o projeto de requalificação e de regeneração deste centro hospitalar aqui. E há outros. E temos que conciliar todos estes investimentos.
1: Primeiro-ministro em Gaia, Luís Montenegro, pediu o melhor aproveitamento das capacidades dos setores privado e social. O cantor popular Miguel Bravo foi condenado a 4 anos e meio, pena suspensa por crimes de abuso sexual de crianças e pornografia de menores. O juiz deu comprovados todos os crimes constantes da acusação após a confissão do arguido e decidiu não avançar com pena de prisão efetiva devido ao arrependimento de Miguel Bravo e ao facto de não ter mantido contacto com as vítimas que, à altura dos crimes, tinham 13 e 15 anos. Arrancou hoje uma greve dos trabalhadores dos registros e do notariado. É um protesto contra o que considera uma situação crítica no setor e tentativas de condicionamento por parte do governo. A M80, Arménio Maximino, o presidente do sindicato, fala de uma adesão histórica.
3: Estão encerradas um conjunto de conservatórias por todo o país, com destaque no distrito de Lisboa, Santarém, Porto, Porto Alegre, Leiria, Guarda. Nas regiões autónomas também há uma grande adesão. Aqui na Grande Lisboa o Civil está fechado, o Civil está fechado, o Comercial está fechado, o espaço de registro do Benfica tem apenas uma pessoa a trabalhar, portanto houve uma adesão muito grande e ela é generalizada em todo o país. Nestes sítios que lhe falei é uma adesão muito mais marcante, nos outros é menos um bocadinho, mas de facto foi uma adesão, ou pelo menos com os dados que temos, é uma adesão histórica.
1: Nesta greve estão garantidos os serviços mínimos. Uma nota final para o futebol. Ian Cathro está de saída do Estoril Praia após 2 temporadas na Primeira Liga. Tanto aos escoceses, 39 anos, está a caminho da Segunda Liga Francesa para orientar o Saint-Étienne, o histórico clube gaulês, que falhou este ano o regresso à Primeira Divisão após perder o play-off para o Nice.
0: Obrigada, Rui. As notícias voltam às 5, mais uns minutinhos, e vai ouvir Always dos Bon Jovi.
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12: É isso mesmo, boa tarde, são 4:09. Como é que foi esse fim de semana prolongado? Deu para apanhar uma corzinha? Eu espero bem que sim. Já agora, para quem tirou férias esta semana, que também tem ali um feriado pelo meio, se estiver na praia, então bons mergulhos. Acho que é uma bela forma de comemorar este dia nos oceanos. Os outros podem só sonhar. Sonhar com os mergulhos, se bem que hoje até nem está assim tanto calor como isso, não é? Qualquer coisa para chegar aqui ao estúdio, 910-25-80-81. Começamos bem este regresso a casa da M80. Always, hoje Bon Jovi. Boa tarde e boa viagem.
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0: E assim está a acontecer o seu regresso a casa aqui na M80. Boa tarde, são 4h22. Eu sou a Elsa Teixeira. Espero que tenha sido um bom fim de semana, prolongado ou não. Olha, eu provei as minhas primeiras sardinhas. Também tive ali um tempo de papo ao ar ao pé de uma piscina. E pensei, ah, eu fazia disto vida. Pois fazia, e dava jeito de ganhar o show me the money. 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A seguir, o amor é assim. HMB e Carminho.
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0: Boa tarde e bom regresso a casa. Boa viagem, se for o seu caso. Passam 2:04. Não sei bem se o trânsito dá vontade de dançar ou não. Arsénio Coelho, conta-me tudo. Boa tarde.
1: Boa tarde, nem por isso. Começamos esta hora de ponta já com vários acidentes. Há um acidente na segunda circular em Aeroporto Benfica, no Campo Grande. O trânsito já parado no relógio e também no sentido inverso das Torres até o radar. O IC19 também com um acidente na subida de Queluz, Lisboa-Sintra, já com as filas na da Maia. No eixo há um acidente em Camarate, no sentido sul-norte. Na Caril, acidente em Caselas, após a saída da A5, sentido Algés, Sacavém, a afetar a A5 em Miraflores para Acril. A ponte já em Campolide para a margem sul, avaria resolvida no início do tabuleiro. No Porto, sinais amarelos, vê-se aí do mercado para A3 e depois da Ponta Rápida até Coimbrões, também a A28, entre a A4 e a VCI em ambos os sentidos. Para troca de informações, 800 20 20 10, é nacional e é grátis. Elsa.
0: Obrigada, Arsénio, já voltamos a falar. Em relação ao tempo, amanhã de manhã

sol com poucas nuvens e atenção que a partir do meio-dia há também aviso amarelo para Lisboa e Leiria por causa do vento forte. Em relação à temperatura, a máxima sobe um bocadinho no Sotavento Algarvio. Amanhã começamos nos 20 graus, é a previsão para Aveiro, depois Porto, Leiria e Sagres com 22, Viana do Castelo chega aos 23 graus, Guarda, Coimbra, Lisboa e Sines com 25, Santarém 26, Bragança, Braga, Vila Real, Viseu e Santarém com 27, Porto Alegre 31, Beja 32, Castelo Branco e Évora com 33 e Faro com a máxima mais alta, amanhã 34 graus. Teixeira. E também a seguir com a Sandra Braga Fernandes, uma nova expressão para aprender no como se costuma dizer. Agora,

0: sem dúvida uma bela música dos Soundgarden e que bem que apetece ouvir aqui no Regresso a Casa, não é? Está a ouvir a M80, boa tarde, eu sou a Elsa Teixeira. Vamos lá então aprender mais uma expressão com a Sandra Braga Fernandes.
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2: Raposa velha é uma expressão usada para descrever uma pessoa muito experiente, astuta e difícil de enganar. Normalmente aplica-se a quem, graças aos seus anos de prática e vivência, sabe antecipar problemas e reconhecer situações antes dos outros. A origem está ligada à imagem da raposa, um animal que desde a antiguidade aparece no imaginário popular europeu como símbolo de inteligência, habilidade e esperteza. Fábulas clássicas atribuídas a Ésopo e, mais tarde, contos medievais difundidos por toda a Europa, ajudaram a consolidar essa reputação. O adjetivo velha reforça a ideia de experiência acumulada. Uma raposa que sobreviveu durante muitos anos na natureza é vista simbolicamente como um animal que aprendeu a escapar a armadilhas, caçadores e perigos. Hoje, chamar alguém de raposa velha não é necessariamente um insulto. Pelo contrário, muitas vezes é um reconhecimento da sua capacidade de navegar situações complexas usando o conhecimento, prudência e astúcia. É a sabedoria prática de quem já viveu muito, aprendeu com os erros e raramente é apanhado de surpresa.
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0: Eu adoro quando alguém diz: eu sou raposa velha. Mas tem que ser sempre assim, neste tom. Faltam 19 minutos para as 5 da tarde. Como se costuma dizer, de volta amanhã com a Sandra Braga Fernandes. E já sabe que está sempre disponível em podcast no Rayo. 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A seguir tenho convites duplos para lhe oferecer para ir ver Genesis One Night with Orchestra. É um belo espetáculo, naqueles que vai arrepiar de certeza, principalmente para quem é fã dos Genesis e também para o público em geral. Para já, o Michael Bublé, Haven't Met You Yet, aliás, no Regresso a Casa da M80. Boa tarde.

0: Bublé. 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O David Bowie está pronto a tocar já daqui a pouco. 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

0: Boa tarde e bom regresso a casa. Faltam 5 minutos para as 5 da tarde, só para dizer que não vale a pena ligar mais para aqui para o estúdio. Já demos todos os convites que tínhamos para o espetáculo Genesis One Night with Orchestra. Agora é ficar atento a M80.pt e também à M80.
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0: Hoje damos os parabéns ao

fotografia abstrata. Diz que aprendeu a maquilhar-se muito depressa. O pai achava que era só uma fase, mas é uma fase que dura até hoje. Há mais música na M80 com os Duran Duran.

0: E são 5:01, boa tarde e bom regresso a casa. Já voltamos à música, para já as notícias. Numa edição do Rui Tomás e vamos olhar para a guerra no Médio Oriente. Boa tarde, Rui.
1: Boa tarde. O ministro da Defesa de Israel garante que as operações militares no Líbano são para continuar, isto após uma troca de ataques com o Irão nas últimas horas. Israel Katz diz que o país vai continuar com ações contra o grupo militante Hezbollah, aliado do Irão. Também o primeiro-ministro Benjamin Netanyahu prometeu responder com força em caso de ataques a partir do Líbano. Ora, o Irão anunciou um fim dos ataques contra Israel, depois Benjamin Netanyahu ter quebrado o cessar-fogo na região. Israel também parou os bombardeamentos no sul do Líbano, a pedido de Donald Trump. O país Paquistão, o país que está a mediar as negociações, já apelou à contenção das duas partes quando está próximo um acordo de paz para a região. O governo admite que as análises aos pedidos de apoio aos danos causados pela tempestade de Christine não deverão estar concluídos até o próximo dia 30 de junho, a data apontada como um prazo pelas autarquias. O ministro da Economia e Coesão Territorial, Castro Almeida, diz que o problema são alguns municípios.
2: Já há bastante tempo que chegámos à conclusão que em 3 ou 4 concelhos, esse objetivo pode ser difícil, mas na esmagadora maioria dos concelhos, o objetivo continua de pé e creio que vai ser alcançado. Agora, há casos, basta dizer que só o município de Leiria tem praticamente 1/3 das situações. Tem mais de 10 mil candidaturas e, portanto, é compreensível que em Leiria possa demorar, mas é exceção, não é regra. Na regra, muito mais do que a regra, eu diria mais do que 90% das situações vão ficar resolvidas até ao dia 30 de junho.
1: Passagem da depressão Christine, 28 de janeiro, provocou a morte a pelo menos 6 pessoas e causou enorme destruição na região centro do país. O cantor popular Miguel Brau foi condenado a 4 anos e meio de pena suspensa por crimes de abuso sexual de crianças e pornografia de menores. O juiz deu comprovados todos os crimes constantes da acusação após a confissão do arguído. Decidiu não avançar com pena de prisão efetiva devido ao arrependimento mostrado por Miguel Bravo e ao facto de ele não ter contactado mais com as vítimas, que à altura dos crimes tinham 13 e 15 anos. O primeiro-ministro garante que o governo está a investir no Serviço Nacional de Saúde, em particular na construção de hospitais, após ouvir queixas numa visita à Unidade Local de Saúde de Gaia Espinho. Luís Montenegro diz que é preciso conciliar investimentos.
3: Nós neste momento temos em construção o Hospital de Todos os Santos em Lisboa. Nós temos de construir um hospital novo no Algarve, é absolutamente essencial, e também temos de levar por diante o projeto de requalificação e de regeneração deste centro hospitalar aqui. E há outros. E temos que conciliar todos estes investimentos.
1: Primeiro-ministro em Vila Nova de Gaia, Luís Montenegro pediu melhor aproveitamento das capacidades dos setores privado e social.
0: Obrigada, Rui Tomás. Mais uns minutinhos e vamos espreitar o trânsito com o Arsénio Coelho e depois voltamos à música com os Savage Garden.
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5: 5 e 8, boa tarde com a M80 e esta hora como é que está o trânsito? Arsénio Coelho, boa tarde mais uma vez.
6: Boa tarde, com um acidente no Porto, na A4, junto à área de serviço de Águas Santas, a condicionar o sentido Porto Amarante, já com o trânsito a parar no túnel de Águas Santas, na A4, devido a este acidente perto da área de serviço, antes das portagens. Já também demora na BC de Bonjoia para a A3, com uma avaria junto ao Dragão. Em Gaia há também uma avaria na A44 em Coimbrões, a condicionar o trânsito desde a área comercial de Gaia, desde o túnel da área comercial de Gaia até Coimbrões. Há EP nos dois sentidos. Em Lisboa, acidente na segunda circular no Campo Grande, a Aeroporto Benfica, o trânsito parado no relógio e também das Torres até o radar. Ainda o acidente em Camarate no Eixo, em Sul-Norte. Acidente no IC19 na subida de Queluz, já com o trânsito acumulado desde Alfragide. A ponte mantém-se em Campo Lido para a margem sul, assim do Alto Monsanto para a Ponte e a Moreiras, e na A1 há trabalhos móveis que estão a terminar na zona de Santa Iria, Via Longa, o trânsito lento da zona da Bobadela, São João da Talha, até Via Longa, Santa Iria. Para troca de informações, 800 20 20 10, é nacional e é grátis. Elsa.
5: Obrigada, Arsénio, boa tarde e voltamos a falar daqui a meia hora. Numa semana mais curta, será que está de férias? Bom, temos o que para amanhã? Uma manhã um bocadinho mais nublada em alguns locais do litoral norte e centro. Também a possibilidade de chuva fraca no litoral entre o Cabo Mondego e o Cabo Especial. O resto do país, sol, céu pouco nublado e também vento forte a soprar em Lisboa e em Leiria. E por isso mesmo, a partir do meio-dia, conto com o aviso amarelo para estes dois distritos. Em relação à temperatura, a máxima sobe um bocadinho no Sotavento Algarvio. Amanhã vamos dos 20 aos 34 graus. 20 é a máxima prevista para Aveiro, depois Porto, Leiria e Sagres com 22, Viana do Castelo 23, Guarda, Coimbra, Lisboa e Sines com 25, Santarém 26, Bragança, Braga, Vila Real, Viseu e Santarém 27, Porto Alegre 31, Beja 32, Castelo Branco e Évora chegam aos 33 e Faro tem a máxima mais alta amanhã, 34 graus. Eu sou a Elsa Teixeira, boa tarde. Estou a recrutá-lo oficialmente para jogar comigo mais daqui a pouco, depois das 5h20, a mais um incrível jogo. Que música é esta? Eu dou-lhe um segundo de música e você diz-me que música que é e quem é que canta. Participação através do WhatsApp, por mensagem. WhatsApp 910-25-80-81. Serve-nos só para jogar, mas para dizer coisas como quiser. Esta é a M80, bom regresso a casa. Agora, hoje, Savage Garden com To The Moon and Back. Boa tarde e boa viagem.

0: Duas Cleft no Regresso a Casa da M80. Boa tarde, são 5:18. 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
0: Bom, e agora? E agora o que é que temos?
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0: Pois é, de volta. Eu adoro o Skin e não sei como é que não me lembrei de os trazer aqui mais cedo. É uma das bandas que mais me arrepia, se quisermos. E esta é uma das minhas músicas preferidas, não sei se é por causa do piano, eu adoro músicas com piano, violinos, comovem-me sempre. Esta está no álbum de estreia do Skin e é das que não pode ouvir assim com o volume do rádio no mínimo. Por isso, prepare-se para aumentar o volume desse rádio, que é para sentir esta música como deve ser. Chama-se Bad Shaped.

0: Gostou? Ouviu com o volume mais alto, como eu recomendei? Ótimo, então sentiu mesmo. É mais uma balada que vai parar ao Ray, ou é só procurar lá nos podcasts por As Baladas da Elsa. Eu sou a Elsa Teixeira, são 5h24, a seguir vamos jogar ao Que Música É Esta?
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0: E às 5h25, vamos lá jogar.
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0: Ouvidos bem atentos, porque eu só vou passar um segundo. É o início da música e às vezes, aliás, a maioria das vezes é tudo o que basta. Ouvirmos aquele primeiro segundo para logo percebermos que música é que é, quem a canta, essas coisas todas. Às vezes também temos questões de memória e não nos lembramos bem do nome. Mas não faz mal, todos juntos, aqui vamos ajudar-nos. A música de hoje começa assim. Pode ser muita coisa, eu sei, e por isso vou passar mais uma vez. Pronto, agora é consigo. Quero que me diga que música que acha que é, quem é que canta. Mensagem para o WhatsApp da M80 910 25 80 81. Enquanto pensa, esta é para cantar, daquelas que bate forte, a Sinéad O'Connor.

0: E depois desta música, será que está em condições de jogar ao Que Música É Esta? A música de hoje começa assim. 910, 25, 80, 81, envie os seus palpites enquanto espreitamos o trânsito mais uma vez. Com o Arsénio Coelho. Alô Arsénio, mais uma vez, boa tarde.
1: Boa tarde, com informação de um acidente que envolve várias viaturas na margem sul, na A2, saída para o Fogoteiro, Lisboa, Setúbal, o trânsito já a parar em Corroios, anteceder já a área de serviço do Seixal até o Fogoteiro, na A2, Lisboa, Setúbal. A ponte mantém-se em Campo Lido para a margem sul, Praça de Espanha é o melhor acesso, o IC19 ainda de Alfragide, Estado Maior até Queluz, há um acidente na subida de Queluz, Lisboa Centro, acidente no Campo Grande, Aeroporto Benfica na segunda circular, sentido inverso das Torres também até ao radar do aeroporto, mais a norte, acidente na A4, junto à área de serviço de Águas Santas, a Porto Amarante, já com as filas em São Mamed, acidente na ponte Lessa na A28, trânsito já para na Expo Nor para a VCI, VCI pior de Bom Joia para a A3, com avaria no Dragão e de Francos até à Ponta Rábida, e em Gaia há uma avaria em Coimbrões, a condicionar a A44 da Ponte do Freixo para Coimbrões. Para troca de informações, 800 20 20 10, é nacional e é grátis.
0: Obrigada, Arsénio, até já. Eu estou a imaginar o seu cérebro a dar voltas e voltas a pensar que música será aquela. Já vamos ouvir os primeiros palpites, pode ser que ajudem. Para já, espreitamos o tempo para amanhã. Atenção que de manhã o céu está um bocadinho mais nublado em alguns locais do litoral norte e centro, e também há possibilidade de chuva fraca no litoral entre o Cabo Mondego e Espichel. No resto do país, parece que há sol e poucas nuvens. O vento também vai soprar mais forte em Lisboa e Leiria, e por isso mesmo, a partir do meio-dia, há aviso amarelo. A temperatura sobe, a máxima pelo menos sobe no Sotavento Algarvio. Amanhã começamos nos 20 graus, máxima prevista para Aveiro. Depois Porto, Leiria e Sagres com 22, Viana do Castelo 23, Guarda, Coimbra, Lisboa e Sintes com 25, Santarém 26, Bragança, Braga, Vila Real, Viseu e Santarém com 27, Porto Alegre 31, Beja 32, Castelo Branco e Évora 33 e Faro 34 é a máxima mais alta.
2: Elsa Teixeira, até às 7 da tarde.
0: É assim, eu espero que considere. Estamos a jogar.
2: Que música é esta?
0: A de hoje começa assim. Mensagens de voz ou mensagens de texto, o que eu quero é que me diga que música é esta.
3: Olá, boa tarde a todos os ouvintes da M80, daqui Pedro.
0: Olá, Pedro.
3: Isto hoje não é uma balada, isto hoje é uma baladona. Tenho a certeza absoluta que é o John Waite com o Missing You. Que grande som, mesmo para acabar o dia, espetacular. Bom resto de dia a todos.
0: Obrigada. É assim, modera as suas expectativas, porque de facto parece, mas parece tanta coisa.
4: Olá, Elsa. A Olá. Música de hoje é James Brown, Living in America.
0: Eu não disse, parecia muita
4: coisa. Do Algarve.
0: Coisa.
4: Um abraço, beijinhos.
0: Beijinhos para o Algarve, está quentinho no Algarve.
5: Olá, olá, Elsa.
0: Olá.
5: Bons ouvidos te ouçam.
0: Muito obrigada.
5: Daqui fala Daniel e o...
6: Rafael.
5: E hoje está muito difícil, sinceramente, mas pronto, vai aqui, um palpite. Man at Work com Who Can It Be Now.
0: Pois,
5: beijinhos, claro. E abraços e uma boa semana para todos.
6: Tchau.
0: Beijinhos. Eu disse, pode ser muita coisa.
7: Olá, Elsa, boa tarde. Garantidamente nunca participei no... A que música é esta? É a primeira vez.
0: Bem-vinda.
7: Mas tens que ver quem é, porque é de certeza alguém a bater à porta. Não faço mais pequena ideia de quem é a música. Mas pronto, mas achei piada, porque parece mesmo alguém a bater à porta. Beijinhos, resto bom programa.
0: Beijinhos. Agora vou olhar para isto desta forma. Alguém a bater à porta. Diga-me que música é esta. 910 25 80 81. A 25 minutos das 6 da tarde, hoje Simply Red.

0: Simply Red no regresso a casa da M80, a animar para quem está no trânsito, não é? Espero que não desespere muito. E este jogo também ajuda. Chama-se Que Música É Esta? Eu passo um segundo de uma música, o início da música, e depois espero que seja o suficiente para me dizer quem canta e como é que se chama a música. A de hoje começa assim. E espero que algum destes palpites o ajude ou a ajude, porque são diferentes uns dos outros.
1: Olá, Elsa. Boa tarde.
0: Olá.
1: Sou grande fã da M80. O meu nome é Beatriz Ferreira e eu acho que a música de hoje é Hot in the City, do Billy Idol. Beijinhos.
0: Beijinhos. Portanto, aqui tivemos Billy Idol.
2: Boa tarde, M80. Daqui fala Daniel, de Sintra.
0: Olá.
2: E eu acho que a música de hoje é Arctic Monkeys, Forced Adolescent.
0: Portanto, Billy Idol e Arctic Monkeys.
3: Olá, Elsa.
0: Olá.
3: Boa tarde. Daqui é o Vasco e a Mónica do Montijo. E a música de hoje é o Starship. Nothing Gonna Stop Us Now. Beijinhos.
0: Beijinhos.
3: Boa semana.
0: Billy Idol, Arctic Monkeys e Starship. Vamos ver o que é que diz o Tiago.
4: Boa tarde, M80. Tiago.
0: Olá.
4: Martins, Coimbra. Eu acho que a música dos Queens, 10 are the days of our lives. Estes são os dias das nossas vidas. Será que sim, será que não? Não sei. Um abraço a todos.
0: Beijinhos. Não sei se estes palpites o deixaram mais confuso do que estava inicialmente ou se já tem a certeza de que sabe que música é esta. De qualquer forma, é enviar para cá mensagem para o WhatsApp da M80 910 25 80 81. E só para confundir mais um bocadinho, começa a tocar logo outra música. A Áurea, né, M80?

0: Ah, pois é, Scratch My Back, a áurea no regresso a casa da M80, que vozeirão que esta mulher tem. Daqui a pouco vai ficar a saber quem está esta semana no palco do Gil. Todas as semanas o Francisco Gil recebe um artista e descobre as histórias por detrás dos grandes sucessos desses artistas. Vem então daqui a pouco para dizer quem é o artista desta semana. 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E continuamos por aqui. A jogar ao que música é esta. A música de hoje começa assim. Vamos lá então ouvir mais alguns palpites. Alô, João.
1: Boa tarde, M80. Daqui do Algarve, João Lopes. John Waite, Missing You. De certeza.
0: Absoluta.
1: Obrigado.
0: Cuidado com essas certezas.
2: Boa tarde, M80.
0: Olá.
2: Eu acho que é... Fala Fernandes, do Furadouro. E eu acho que é Simply the Best, da Miss Legs. Adeus, boa tarde e um bom programa.
0: Obrigada, obrigado. Beijinhos, Miss Legs.
3: Olá, Elsa, boa tarde e boa tarde para toda a M80 e os ouvintes. Daqui é Vila Maia do Porto. Ora bem, se a memória não me traiçoa, e o ouvido também, isso parece-me John Waite, Missing You. Parece. Mas... Abraço e boa tarde.
0: Acho que há aqui alguém também com a mesma opinião.
4: Olá, Elsa. Olha, eu tenho a certeza. É o John Waite, Missing You. I am missing you, I know.
0: Será? Há muitas músicas que começam assim. Fica só aqui a dica. 910-25-80-81. Mais 4 minutinhos para participar, para enviar a sua mensagem para o WhatsApp da M80. A seguir, vamos então descobrir que música é esta. 4 minutinhos.
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4: Faltam 10 minutos para as 6 da tarde.
5: Que música é esta?
4: Isso é que também estamos quase a descobrir. A música começa assim. E eu quero saber que música é esta.
6: Olá Elsa, boa tarde. É o Rui de Fernão Ferro. Olha, acho que essa música não me engana. Nem a mim, acho nem a ninguém. Eu acho que é Tom Waits, Missing You. Tenho quase a certeza. Acho que não falha. Vá, boa tarde para todos.
4: E boa tarde.
7: Olá Elsa, boa tarde.
4: Olá.
7: Já é Hilário, Calvez a Rainha. Isso, eu não me lembro o nome da música, mas isso garantidamente é Peter Gabriel. Boa tarde.
4: Obrigada. Portanto, cada um com a sua certeza, não é?
8: Boa tarde, Elsa.
4: Olá.
8: Isso até pode ser os Starship, o Nothing Gonna Stop Us Now.
4: Pois pode.
8: Será, será? Ora, diz lá, Elsa, só a favor.
4: É assim, não vou ser eu a dizer, vamos deixar que seja o Miguel a dizer.
9: Boa tarde, M80, boa tarde, Elsa. Não é por nada, mas isto hoje parece-me John Waite, Missing You. Beijinhos e abraços, Miguel do Porto.
4: Beijinhos. E parabéns a todos aqueles que disseram que era o John Waite. Era, de facto, Missing You, a música de hoje do Que Música É Esta. A seguir, vamos até ao palco do Gil com Francisco Gil.

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1: 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É segunda-feira e aqui no Regresso a Casa costumo receber a esta hora o Francisco Gil para falar sobre o convidado da semana de No Palco do Gil.
2: Olha, e esta semana é muito curioso porque é daquelas músicas que de certeza absoluta já cantaste alguma vez, tu e quase toda a gente que está ouvindo neste momento a tua emissão.
1: Uhum.
2: Imaginam se calhar uma música alegre bem disposta e lá no fundo isto é uma música que fala sobre violência.
1: Sim, mas ninguém diria.
2: Ninguém diria. Apesar do título dizer isso. Uh-huh. Mas a música é tão alegre e tão bem disposta.
1: Sim.
2: Que acaba por não parecer. Mas a música retrata precisamente a história de um namoro / casamento da cantora, neste caso. E de que as pessoas à volta dela, que estavam a compor uma música para o Festival da Canção, disseram, olha, temos aqui um tema, e foram ouvindo as histórias da relação e criaram uma música.
1: E ainda não revelaste o nome da música nem o nome da artista.
2: Não, ainda vou-te dar assim mais dicas para ver se chegas lá.
1: Eu já sei qual é.
2: Ah, tu sabes.
1: Eu sei qual é. Quem está a ouvir é que ainda não sabe.
2: Pronto, mas para os nossos ouvintes, foi conhecida, tinha 19 anos e já era mãe.
1: Olha, disso eu não sabia, vês?
2: Vês? Eu também disse tu. Estás aí a dizer, não sabias nada. Vamos falar de uma música do Festival da Canção, da Dora, de Não Sejas Mal Para Mim.

0: relação muito, muito especial, como tu percebeste, não é? É bem bossa nova.
1: Não, e de repente aqui tu consegues perceber a outra dimensão da música. Uhum. Assim já é mais fácil tu dares mais atenção à letra, parece-me.
0: Sem dúvida nenhuma. E depois de ouvires isto, ainda vais ficar com mais vontade de ouvir o podcast.
2: Esta música, na realidade, foi sendo construída. O Zé da Ponte, o Guilherme Inês e o Luís Oliveira meio que foram construindo a música e a letra inspirada no namoro / casamento que eu tinha na altura com o pai do meu filho mais velho, que era um bocado atribulado.
0: E o que é que será? A história para ouvir, para além das histórias todas ligadas ao Festival da Canção, até porque a estreia da Dora ao vivo perante pessoas foi no Festival da Eurovisão.
1: E foi maravilhoso.
0: E foi maravilhoso, é inesquecível.
1: É que tu olhas, aliás, tu pensas na Dora e tu parece que estás a ver o visual dela, aquele look, aquelas saias.
0: Tudo.
1: E esta música.
0: Ela conta até mesmo quem criou todo esse design e conta uma história muito curiosa. Deves-te lembrar, depois de eu dizer, vais-te lembrar de certeza. Ela desaparecia de vez em quando da imagem.
1: Ah, isso já não me lembro.
0: Por causa de uma razão que ela explica no podcast, mesmo curioso. É mesmo uma história, mesmo gira, com uma atuação ao vivo, também com a ajuda do Ernest Leite, em jeito de bossa nova, que ficou muito giro.
1: E depois TPC, ir rever o vídeo de Não Sejas Mal para Mim, ou pelo menos da atuação da Dora no Festival da Canção. Muito bem, Francisco Gil, até para a semana.
0: Até para a semana.
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1: Um bom podcast para ouvir mais logo agora. Diva. Chama-se Amor Errante e é de longe a música da sua vida. Boa tarde e bom regresso a casa com a M80.

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0: 6 e 3. Boa tarde, já vem Nikita do Elton John. E agora atualizamos as notícias com o Rui Tomás e começamos pelos efeitos da tempestade Christine. Boa tarde, Rui.
1: Boa tarde. O Governo admite que as análises a todos os pedidos de reconstruções de casas afetadas pela passagem da tempestade Christine não deverão estar concluídas até ao próximo dia 30 de junho, a data apontada como prazo pelas autarquias. O Ministro da Economia e da Coesão Territorial, Castro Almeida, diz que o problema são alguns municípios.
2: Já há bastante tempo que chegámos à conclusão que em 3 ou 4 concelhos esse objetivo pode ser difícil, mas na esmagadora maioria dos concelhos o objetivo continua de pé e creio que vai ser alcançado. Agora, há casos, basta dizer que só o município de Leiria tem praticamente 1/3 das situações, tem mais de 10 mil candidaturas e, portanto, é compreensível que em Leiria possa demorar, mas é exceção, não é regra. Na regra, muito mais do que a regra, eu diria mais do que 90% das situações vão ficar resolvidas até ao dia 30 de junho.
1: A passagem da depressão a Christine, 28 de janeiro, provocou a morte de pelo menos 6 pessoas e causou enorme destruição na região centro do país. Benjamin Netanyahu confirma a suspensão dos ataques israelitas contra o Irão, mas diz que a guerra contra os iranianos e o Hezbollah ainda não terminou. Numa declaração televisiva, o primeiro-ministro israelita diz que os adversários estão agora mais fracos do que nunca. Também o ministro da Defesa, Israel Katz, garante que as operações militares no Líbano são para continuar. E com o início do Campeonato do Mundo, esta semana entra na reta final o podcast M80, Minuto Mundial, histórias sem descontos. Na edição de hoje, Paulo Rico lembra os resultados de algumas finais que tiveram muitos golos.
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4: 4 das últimas 5 finais terminaram com prolongamento. 2006, 2010, 2014 e 2022. A exceção foi 2018, com vitória da França. E 3, no total, decidiram-se pelo desempate de grandes penalidades. O Brasil-Itália, em 1990. Em 2006, Itália só ganhou nos penaltis à França. E a última no Qatar, em 2022, depois de 3-3 no final dos 120 minutos, houve necessidade de recorrer às grandes penalidades para a Argentina vencer a França por 4-2. A final com mais golos foi já no longínquo ano de 58. Brasil a bater a Suécia por 5-2 no Mundial da Alemanha. 7 golos em 90 minutos. Como aperitivo para o próximo Mundial, vale a pena também lembrar que as últimas 2 finais terminaram com 6 golos cada. França 4, Croácia 2, na Rússia em 2018, e o 3-3 no Argentina-França, no Qatar.
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1: O Campeonato do Mundo arranca na próxima quinta-feira, com o jogo de abertura entre México e África do Sul agendado para as 8 da noite.
0: Obrigada, Rui Tomás. São 6:06. Falta sabermos do trânsito esta hora e também espreitarmos o tempo para amanhã. Fazemos tudo isto daqui a uns minutinhos.
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20: 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São 6h11, boa tarde e bom regresso a casa. Já vamos ver com o Arsénio Coelho se o trânsito está complicado ou não, mas aposto que sim, não é, Arsénio? Boa tarde.
21: Boa tarde, sem dúvida. O trânsito está cortado no Alentejo, Nacional 254, entre Viana do Alentejo e Aguiar, devido a um acidente grave que está a obrigar ao corte total da Nacional 254, entre Viana do Alentejo e Aguiar. Em Lisboa, margem sul, acidente na A2 no Fogueteiro, o trânsito parado em Corroios, Lisboa, Setúbal, a ponte no aqueduto para Almada, A5 do Alto Monsanto para a ponte e Amoreiras, o IC19 com acidente em Queluz, o trânsito lento do Estado Maior até Queluz, a segunda circular do aeroporto até o Campo Grande, onde se mantém um acidente, também do eixo norte-sul até o radar do aeroporto. Há filas na Cril de Sacavém para o túnel do Grilo devido a trabalhos. No Porto, acidente na A4 junto à área de serviço de Águas Santas. Porto Amarante, o trânsito parado em São Mamede em Festa. A VCI pior de Bessa Leite até às Antas. Do Mercado Dragão para A3 e de Francos até à Ponte da Rábida. A3 da A4 para a VCI. Acidente na Ponte Leste. Bragança, sentido Matosinhos-Porto, e depois a AEP em ambos os sentidos. Em Gaia, já resolvida a avaria. Em Coimbrões, ainda trânsito lento na Ponte do Freixo para a A44. Para troca de informações, 800-2020-10, é nacional e é grátis. Elsa.
20: Obrigada, Arsénio. Até já. O Arsénio vai continuar de olho no trânsito. Para depois lhe contar tudo daqui a meia hora. São 6h12. Atenção que amanhã, para além de sol e céu pouco nublado em boa parte do país, também há aqui uma possibilidade de chuva fraca no litoral entre os cabos Mondego e Espichel, e o céu um bocadinho mais nublado em alguns locais do litoral norte e centro. A partir do meio-dia, aviso amarelo para Lisboa e também para Leiria por causa do vento forte. E em relação à temperatura, pelo menos a máxima sobe um bocadinho no Sotavento Algarvio. Vamos amanhã começar pelos 20 graus, é a previsão para Aveiro, Porto, Leiria e Sagres 22, Viana do Castelo 23, Guarda, Coimbra, Lisboa e Sines com 25, Setúbal 26, Bragança, Braga, Vila Real, Viseu e Santarém com 27, Porto Alegre 31, Beja 32, Castelo Branco e Évora chegam aos 33 e Faro amanhã aos 34 graus.

vai perguntar à tua mãe. Aquele momento em que temos uma pergunta enviada por um pequeno ouvinte da M80 e depois contamos com a sua ajuda, eu conto com a sua ajuda para responder a esta pergunta. E hoje preciso de alguém que perceba de eletricidade. Se percebe de eletricidade, por amor de Deus, é consigo. Salve esta pergunta. É a pergunta da pequena Maria. Já vai ouvir a pergunta, para já a música. E que música! Chama-se Nikita, é do Elton John e é de longe a música da sua vida. Boa tarde e bom regresso a casa, agora 6h14.

0: Teixeira. Boa tarde a todos os ouvintes da M80. Adoro esta música que está a passar agora. Não só porque nasci em 80 e esta música diz muito, mas também porque o meu pai, meu falecido pai, tinha uma cadela, uma pastora alemã, chamada Nikita, e que realmente tive muitos bons momentos com ela e o meu filho mais velho também. E sempre que ouço esta música é uma grande memória à cadela Nikita. Muito obrigada.
1: Não é à toa que dizemos que aqui estão as músicas da sua vida. Boa tarde e bom regresso a casa. A seguir é esta do Ricardo Azevedo. Mais um grande momento com os pequenos ouvintes da M80. Chama-se Vai Perguntar à Tua Mãe. Boa tarde.

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1: São 6h21, boa tarde.
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1: Sempre à segunda-feira aqui no Regresso a Casa, o que é que acontece? Uma pergunta enviada por um pequeno ouvinte da M80 e depois conto com a sua ajuda para tentar responder a essa pergunta. A pergunta de hoje é da pequena Maria e acho que vamos precisar da ajuda de alguém que perceba de eletricidade. Vou só lançar a pergunta.
4: Porquê é quando nós carregamos no botão acende a luz?
1: Pronto. Porquê é que quando carregamos no botão acende a luz? São aquelas perguntas. Ajuda a responder já a Maria. 910 25 80 81. Agora o Prince.

0: Kiss. 6h26, boa tarde, está a ouvir o regresso a casa da M80.
1: Papai, onde nascem os bebés?
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0: Este momento acontece sempre aqui na M80, no regresso a casa a esta hora. 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E a pergunta de hoje, de uma pequena ouvinte, a pequena Maria, é esta.
3: Porquê quando nós carregamos no botão acende a luz?
0: Muito bem, temos aqui dois tipos de resposta. Mensagens escritas. A Mariana Rebelo diz que é magia. Está lá uma fada escondida e é ela que trata do assunto. E depois temos a resposta, talvez um bocadinho mais especializada, do nosso ouvinte António José, que diz que o interruptor liga dois fios que estavam separados e assim a energia passa para a lâmpada e faz-se luz. Magia! Vai perguntar à tua mãe. 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E já sabe que se tiver aí algum pequenino ou uma pequenina com perguntas mais ou menos difíceis, mais ou menos técnicas, enviem para cá, sem menos, 910-25-80-81. Vem a Cristina Aguilera.
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0: música maravilhosa da Christina Aguilera no Regresso a Casa da M80. Boa tarde. Eu sou a Elsa Teixeira. Passam 6:02. E vamos lá ver se o trânsito piorou ou nem por isso. Arsénio Coelho, contigo. Boa tarde.
1: Boa tarde. Ainda o acidente no Porto, na A4, junto à área de serviço de Águas Santas, Porto Amarante. As filas já desde a saída da Via Norte até a área de serviço de Águas Santas, na A4, a afetar já a A3, Porto Maia, da Circunvalação até à saída para a A41 em Alfena, Porto Maia. Depois a VCI pior, da Ponta Rábida até Francos, também do Amial para a Ponta Rábida, e entre a A4 e a VCI nos dois sentidos na A28. Em Braga, na Circular Sul de Braga, temos informação de uma ocorrência na zona de Arcos, o trânsito cortado, sentido sul-norte, com desvio no nó de Capela, Circular Sul de Braga. Em Lisboa, há um acidente no acesso à Ponte 25 de Abril, antes do viaduto Duarte Pacheco. O trânsito para em Campolide para a Margem Sul. O IC19 mantém-se de Pinamanica até Queluz, já com o acidente resolvido. A segunda circular do aeroporto até ao Campo Grande, onde ocorreu também um acidente, já em fase final de resolução. Ainda do eixo Norte-Sul até o radar. Na A2, acidente do Fogueteiro, Lisboa-Setúbal, com paragens em Corroios. E no Alentejo Nacional 254, cortada entre Viana do Alentejo e Aguiar, devido a um acidente grave. Para troca de informações, 800-2020-10 é nacional e é grátis. Elsa.
0: Obrigada, Arsénio. Até já. Tempo para amanhã. Temos céu pouco nublado e sol, muito sol em praticamente todo o país, mas atenção ao litoral. O céu vai estar um bocadinho mais nublado no litoral norte e centro, em alguns locais, por exemplo, e há possibilidade de chuva fraca no litoral entre os Cabos, Mondego e Espichel. Também o vento a soprar mais forte a partir do meio-dia em Lisboa e também Leiria, e por isso mesmo é essa hora que chega o aviso amarelo para estes dois distritos. A temperatura máxima sobe um bocadinho no Sotavento Algarvio. Amanhã as máximas começam nos 20 graus, vão até aos 34, 20. É a máxima prevista para Aveiro, depois Porto, Leiria e Sagres com 22, Viana do Castelo 23, Guarda, Coimbra, Lisboa e também Sines com 25, Setúbal chega aos 26, Bragança, Braga, Vila Real, Viseu e Santarém com 27, depois saltamos para os 30. 31 é a máxima prevista para Porto Alegre, Beja com 32, Castelo Branco e Évora 33 e Faro 34. E obviamente com as músicas da sua vida. Para começarmos temos Delfins, depois também a Patti Smith ou o Bryan Adams. É, já percebeu? É só bons motivos para ficar aí desse lado. Faltam 25 minutos para as 7 da tarde. Bom regresso a casa com a M80.

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3: Os Delfins no Regresso à Casa da M80. Boa tarde, eu sou a Elsa Teixeira. Vamos só voltar aqui um bocadinho atrás, porque eu acho que vale a pena. Hoje é segunda-feira e à segunda-feira temos aqui no Regresso à Casa um momento que se chama Vai Perguntar à Tua Mãe. E o que é? Normalmente são os meninos, meninas mais pequeninos ouvintes da M80 que enviam perguntas e depois as respostas surgem do WhatsApp da M80. Portanto, com a sua ajuda, tentamos responder às perguntas. E a pergunta de hoje era esta, a pergunta da pequena Maria.
4: Porquê é quando nós carregamos no botão acende a luz?
3: Houve aqui várias respostas, inclusive a resposta, uma resposta um bocadinho mais técnica do nosso ouvinte António José, mas entretanto chega o Ricardo com aqui a querer complementar a resposta dele.
5: Olá Elsa, olá Maria, eu queria só completar a questão anterior relativamente à luz e ao botão. Quando se carrega no botão, efetivamente os fiozinhos unem-se e a luz acende. Mas de onde é que vem a luz? A luz vem do frigorífico. E quando tu apagas a luz no botão, a luz volta para o frigorífico. E é fácil confirmar. Quando chegares a casa, abres o teu frigorífico e vês se a luz não está lá dentro. Beijinhos, Ricardo.
3: Obrigado, Ricardo. Eu tinha que passar esta mensagem porque acho que teve aqui um... Complementou muito bem. Estou a imaginar os miúdos agora ir ao frigorífico. Patti Smith, né? 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

0: Boa tarde e bom regresso a casa com a M80. Espero que seja a ser uma viagem assim mais tranquila, não é? 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Sim, eu continuo aqui a dizer que é a festa do ano porque é. 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

0: 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A playlist da banda.
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1: E diretamente da Finlândia, uma banda que marcou o rock alternativo europeu da primeira década dos anos 2000, formada em 1994 em Helsínquia, quando os seus elementos ainda estavam na escola, com apenas 15, 16 anos. E o primeiro concerto deles foi precisamente numa festa de Natal do Liceu em 1994, ou seja, começaram literalmente como uma banda de adolescentes a tocar para colegas e acabaram por se tornar um sucesso internacional. Já venderam milhões de discos em todo o mundo, representaram a Finlândia no Eurovision Contest em 2022, o Festival Eurovisão da Canção. Ainda estão ativos e lançaram de resto um álbum novo o ano passado. Estou a falar de The Rasmus. Lembra-se de In the Shadows? Foi um sucesso global em 2003 e ajudou a abrir portas a muitas bandas fora dos Estados Unidos. Hoje na minha playlist, The Rasmus.

Cosmos na playlist da Wanda, nova edição que vai parar ao Rayo. 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Até às notícias. Saiu para a rua. O Rui Veloso no regresso a casa da M80. Boa tarde.

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2: 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E sexta-feira sai uma história nova. São 7:02, boa tarde. Já aí vem os Joy Division. Primeiro o Rui Tomás com as notícias e começamos pela situação difícil nas reservas de sangue. Boa tarde, Rui.
3: Boa tarde, é o alerta da Federação de Dadores de Sangue. Há falta de meios para a recolha das dádivas que estão a levar a cancelamentos sucessivos de colheitas planeadas e aprovadas, isto devido ao que consideram a incapacidade de resposta do Instituto Português do Sangue e da Transplantação. Com a falta de capacidade de recolha, a Federação diz mesmo que a situação das reservas de sangue, em particular na região de Lisboa, causa profunda preocupação. O Dia Mundial do Dador de Sangue assinala-se a 14 de junho. O Governo admite atrasos nos apoios à reconstrução de casas destruídas pela tempestade Christine, isto devido à demora nas análises a todos os pedidos que deveriam estar concluídas até ao próximo dia 30 de junho, a data apontada como um prazo pelas autarquias. Ora, o Ministro da Economia e da Coesão Territorial, Castro Almeida, diz que o problema são alguns municípios.
4: Já há bastante tempo que chegámos à conclusão que em 3 ou 4 concelhos, esse objetivo pode ser difícil, mas na esmagadora maioria dos concelhos, o objetivo continua de pé e creio que vai ser alcançado. Agora, há casos, basta dizer que só o município de Leiria tem praticamente 1/3 das situações. Tem mais de 10 mil candidaturas e, portanto, é compreensível que em Leiria possa demorar, mas é exceção, não é regra. Na regra, muito mais do que a regra, eu diria mais do que 90% das situações vão ficar resolvidas até ao dia 30 de junho.
3: Passagem da depressão Cristina, 28 de janeiro, provocou a morte a pelo menos 6 pessoas e causou uma enorme destruição na região centro do país. Benjamin Netanyahu confirma a suspensão dos ataques israelitas contra o Irão, mas diz que a guerra contra os iranianos e contra o Hezbollah ainda não terminou. Numa declaração televisiva, o primeiro-ministro israelita diz que os adversários estão agora mais fracos que nunca. Também o ministro da Defesa Israel Katz garante que as operações militares no Líbano são para continuar. O Irão lançou mísseis contra Israel nas últimas 24 horas em resposta aos ataques israelitas a Beirute, mas também já anunciou o fim dos ataques a Israel. A seleção nacional treina por esta hora, 2 dias do último jogo de preparação antes do Mundial, será frente à Nigéria. Renato Veiga falou aos jornalistas e garante que não falta motivação aos jogadores portugueses.
5: Hoje em dia há cada vez mais jogos, mas também nós tentamos prepararmos da melhor forma para tal, mas acho que para disputar um campeonato do mundo não falta motivação e certamente não faltarão baterias, portanto olhamos todos com uma grande ambição e a tentar fazer o melhor para Portugal acima de tudo.
3: Mundial que arranca na próxima quinta-feira. O jogo de abertura será entre o México e a África do Sul.
2: Obrigada, Rui Tomás, e até amanhã. São 7:05. Daqui a pouco arranca uma hora de música seguida. Hoje só música indie. Antes disso, ainda espreitamos o trânsito com o Arsénio Coelho.
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2: São 7:09, boa tarde e bom regresso a casa. Aliás, agora 7:10. Arsénio Coelho, como é que estamos de trânsito a esta hora?
3: Com o trânsito cortado em Braga. A circular sul de Braga está cortada em Arcos, no sentido sul-norte, devido a um acidente grave com muitos meios de socorro no local. O trânsito está a ser desviado no nó anterior, nó de Capela, e é um acidente que já condiciona também a A11 em Braga. Acidente na A4, junto à área de serviço da Águas Santas, Porto Amarante, ainda com as filas perto de São Mamed, já a afetar também a A3, Porto Maia, de Águas Santas, até à saída para a 41 em Alfena. A VCI de Bessa Leite até Franco, sentido inverso da Via Norte, praticamente até à Ponta Rábida, agora também com um acidente na Perlada em direção à Rábida. Em Lisboa, temos informação de acidente resolvido antes do viaduto Duarte Pacheco, no acesso à ponte. O trânsito agora mais lento a partir da saída da A5 da Pimenteira em direção à Almada, A2 com um acidente resolvido no Fogueteiro, Lisboa-Setúbal, ainda com trânsito lento desde a área de serviço do Seixal até ao Fogueteiro. Há demora na segunda circular entre o eixo norte-sul e o relógio em ambos os sentidos. Na A5 Lisboa-Cascais, há informação agora de um acidente em Monsanto, quilómetro 2,5, a causar trânsito lento em Monsanto em direção a Cascais, e o IC19 com trânsito intenso, mas já sem qualquer demora em direção a Sintra. Para troca de informações, 800-2020-10, é nacional e é grátis.
2: Obrigada, Arsénio, até amanhã.
3: Até amanhã.
2: Tempo para amanhã. Temos de tudo, temos sol e céu um pouco nublado, mas no litoral, em alguns locais do litoral norte e centro, também temos céu um bocadinho mais nublado e a possibilidade de chuva fraca no litoral entre os cabos Mondego e Espichel. Depois, a partir do meio-dia, chega o aviso amarelo para Lisboa e também para Leiria por causa do vento forte. As máximas vão dos 20 aos 34, 20 é a máxima prevista para Aveiro, depois Porto, Leiria e Sagres com 22, Viana do Castelo 23, Guarda, Coimbra, Lisboa e Sintra com 25, Setúbal 26, Bragança, Braga, Vila Real, Viseu e Santarém com 27, Porto Alegre 31, Beja 32, Castelo Branco e Évora 33 e Faro com a máxima mais alta, amanhã 34 graus. Eu sou a Elsa Teixeira, são 7:12, a partir de agora uma hora de música seguida e vai começar logo com os Joy Division. Até amanhã.
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5: Boa noite. André Ventura vai reunir com o Primeiro-Ministro para decidir o sentido de voto do Chega relativamente ao pacote laboral. O encontro deverá ocorrer ainda esta semana e será decisivo.
6: Terei esta semana uma reunião final com o Primeiro-Ministro a propósito desta matéria. Depois de semanas, de meses, em que o Chega foi apontando que estava errado, apelando à redireção do projeto e do processo por parte do Partido Social Democrata, ficará naturalmente decidido, por força da antecipação do calendário proposto pelo PSD, o sentido de voto e a sorte e o destino desta reforma laboral no Parlamento.
5: André Ventura garante que não abdica das propostas do Chega, incluindo a descida da idade da reforma. É o alerta da Federação de Dadores de Sangue. Há falta de meios para a recolha das dádivas, que estão a levar a cancelamentos sucessivos de colheitas planeadas e aprovadas, isto devido ao que consideram incapacidade de resposta por parte do Instituto Português do Sangue e da Transplantação. Com a falta de capacidade de recolha, a Federação diz mesmo que a situação das reservas de sangue, em particular na região de Lisboa, causa profunda preocupação. O Dia Mundial do Dador de Sangue assinala-se a 14 de junho. A Itália abriu uma investigação contra o ministro da Segurança Nacional de Israel por suspeitas de rapto e tortura de um grupo de ativistas que participavam numa flotilha que tentava chegar à faixa de Gaza e que incluía dois portugueses. A notícia está a ser avançada pela agência de notícias italiana ANSA, em causa às imagens publicadas pelo próprio Itamar Ben-Gvir, com ativistas detidos, amarrados e colocados de joelhos no porto de Ashdod. A seleção nacional treina para esta hora, há dois dias do último jogo de preparação do Mundial, será frente à Nigéria. Renato Veiga falou aos jornalistas e garante que Portugal é candidato à vitória final, mas não um dos favoritos.
7: Eu acho que não há que fugir à qualidade de Portugal. Acho que somos candidatos favoritos. Acho que não, acho que somos candidatos apenas, e ao longo da competição, se calhar, se nos fizer essa pergunta daqui a algum tempo, logo poderei responder melhor. Agora, de momento, somos candidatos, mas não favoritos.
5: O Mundial arranca esta quinta-feira. O jogo de abertura será entre o México e a África do Sul.

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6: Boa noite, bem-vindo à M80, eu sou o Francisco Gil. Daqui a pouco vamos falar sobre as alterações, não muitas, mas boas, do Show Me The Money. Antes disso, temos música para ouvir neste que é o Dia Mundial dos Oceanos. George Harrison, Got My Mind Set On You, e os brasileiros Skank com Te Ver são as duas primeiras depois das 8. Boa noite.

0: Ainda algumas pessoas neste regresso a casa, ainda algumas pessoas no trânsito. É sempre chato, mas com a M80 vai aliviando um pouco, não é? Não posso ajudar a aliviar o trânsito, mas posso ajudar pronto, a aliviar o seu stress por estar no trânsito. Vem uma sequência grande, muita música de seguida, sem pausa e sem conversa, e tão variado. Tina Turner, Chutos e Pontapés, há Bee Gees também na sequência, juntámos Share a Flock of Seagulls, e para fechar, António Variações, Estou Além.
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O António Variações está além, mas eu agora vou desafiá-lo a viajar no tempo quando surgiu o Show Me The Money. E as regras eram simples, o telefone tocava no máximo 5 vezes e quando atendia tinha que dizer Show Me The Money. E assim entrava no jogo, ganhava também logo o valor em jogo nessa semana. E é isso que vai voltar a acontecer a partir do próximo dia 19, no regresso do Show Me The Money. Portanto, pode ir afinando aí a sua voz, o seu grito de Show Me The Money, porque está de volta dessa forma. São 40 mil

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música na M80. Hoje damos os parabéns a um dos ruivos mais famosos da música, o vocalista dos Simply Red, Mick Hucknall.

0: vossa companhia e a vossa música e vocês estarem sempre bem dispostos e a transmitir a vossa alegria. Bem-haja, um bom trabalho.
1: O que é que eu aprendi com vós? 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
3: A semana começou com a greve dos trabalhadores dos registros e notariado. Queixam-se da falta de profissionais e de condições de trabalho nas instalações. A participação na greve rondou os 80% e estende-se até sábado com serviços mínimos, que incluem serviços urgentes ou casamentos que já estavam previamente agendados. O governo admite alargar o prazo para a análise das candidaturas à reconstrução de habitações danificadas pelas tempestades em Leiria e na Marinha Grande. O prazo terminava a 30 de junho. O ministro da Economia, Manuel Castro Almeida, diz que o problema são alguns municípios.
4: Já há bastante tempo que chegamos à conclusão que em 3 ou 4 concelhos, esse objetivo pode ser difícil. Basta dizer que só o município de Leiria tem praticamente 1/3 das situações. Tem mais de 10 mil candidaturas.
3: A passagem da Depressão Christina, 28 de janeiro, causou enorme destruição na região centro do país. O primeiro-ministro garantiu hoje que o governo está a investir no Serviço Nacional de Saúde, em particular na construção de hospitais, e pediu o melhor aproveitamento das capacidades dos setores privado e social. A Federação de Dadores de Sangue queixa-se da falta de meios para a recolha de dádivas. Em causa estão sucessivos cancelamentos de sessões de colheita de sangue, o que compromete a mobilização dos voluntários. A Federação está, por isso, preocupada com a situação das reservas e sublinha que não há falta de dádivas, mas sim de capacidade para as recolher. Um sismo com magnitude de 7.8 na escala de Richter, no sul das Filipinas, matou pelo menos 32 pessoas e mais de 200 ficaram feridas. No Médio Oriente, Israel e Irão suspenderam os ataques. A imprensa internacional diz que o presidente norte-americano terá pedido ao primeiro-ministro de Israel para parar os ataques e, por esta hora, Israel estará a reunir o Conselho de Segurança. Este foi o essencial da informação de hoje. Até amanhã.
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7: E já cá estamos prontos para mais uma hora de muita música na M80. Eu sou o Francisco Gil. A banda que vai começar esta hora é a banda de David Coverdale, os Whitesnake. Vamos lembrar Is This Love?

Às vezes dá vontade, não é? Mas não pode ser. O GNR quer que tudo vá para o inferno. Música nacional na M80. Já agora relembro que há pouco foi lançado mais um episódio da 7ª temporada do No Palco do Gil. Esta semana com Dora. Lembra-se, não sejas mau para mim. A história toda contada no episódio apresentado há pouco do No Palco do Gil, disponível no nosso site m80.pt e também no Rail. Está tudo aqui. Daqui a pouco, Guns N' Roses, Sweet Shine O' Mine, nem muito.

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1: Diretamente da Finlândia, uma banda que marcou o rock alternativo europeu da primeira década dos anos 2000, formada em 1994 em Helsínquia, quando os seus elementos ainda estavam na escola, com apenas 15, 16 anos. E o primeiro concerto deles foi precisamente numa festa de Natal do Liceu em 1994, ou seja, começaram literalmente como uma banda de adolescentes a tocar para colegas e acabaram por se tornar um sucesso internacional. Já venderam milhões de discos em todo o mundo, representaram a Finlândia no Eurovision Contest em 2022, o festival Eurovisão da Canção. Ainda estão ativos e lançaram de resto um álbum novo o ano passado. Estou a falar de The Rasmus. Lembra-se de In the Shadows? Foi um sucesso global em 2003 e ajudou a abrir portas a muitas bandas fora dos Estados Unidos. Hoje na minha playlist, The Rasmus.

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0: Adriana Calcanhoto ficou assim sem você. A fechar mais uma sequência grande cheia de música na M80. Daqui a pouco há mais música para ouvir com a Elsa Teixeira, mas antes, Europe, Final Countdown, na sequência que vai ter ainda Bonnie Tyler e os portugueses Sétima Legião, por quem não esquece?
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Na lista de músicas mais conhecidas está também Total Eclipse of the Heart, uma música que volta sempre que há um eclipse. Bonnie Tyler tem uma relação especial com Portugal e estamos todos a torcer para que recupere rápido. Há mais música na M80 com Bonnie Tyler.

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0: Lindíssimo, não é? Estava a cantar, foi apanhado agora. Música de Rui Veloso, o tema Paixão, a fechar esta sequência. E agora vamos para aquela sequência que toda a gente gosta de ouvir assim com o volume mais alto. É porque é a sequência grande, sem pausa e sem conversa e tão variado. Rolling Stones para começar, depois juntamos os Delfins, a Supertramp, o grande Shaggy, Blondie e Carlos Paião com Pó de Arroz.
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Estava a ver karaoke agora aí nesse carro, não é? Carlos Paião com Pó de Arroz a fechar esta sequência grande, cheia de música e sem pausas. Daqui a pouco chegam as baladas da M80 com o Nelson Miguel. Estou de seguida, sou o Francisco Gil, mas antes deixo-lhe Michael Jackson, Duran Duran, Javan, Skankananzi e Gnars Barkley com Crazy. Até amanhã, às 8, claro, aqui na M80.

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certa para a sua viagem. Sim, sim, são as baladas da sua vida que tocam todas aqui e são a companhia certa para uma noite como esta. Eu sou o Nelson Miguel e estou consigo entre as 11 da noite e as 2 da manhã.

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Precisa de ajuda para poder relaxar agora, que chegou a casa e só quer mesmo esquecer o dia que teve? M80 Balance ao seu dispor. Eu sou o Nelson Miguel e estou consigo até às 2 da manhã.

0: vezes podem dar uma grande dor de cabeça, mas eu cá estarei para ajudar.
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atenção, que música para que nunca falte vontade para trabalhar. E se é de música que precisa, é a música que tem. Seja então bem-vindo, este é o M80 Ballads, consigo entre as 11 da noite e as 2 da manhã.

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